0: são radialistas de todo o Brasil. 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
1: Aspectos da escravidão. Toda vez que você pensar em aspectos de trabalho, economia, cidadania, direito, esses temas estarão presentes na prova e farão você acumular muitos pontos. Em história geral, a pegada história contemporânea, tentando se aproximar dos tempos mais atuais, é muito forte. Você tem uma grande prova e aproveite muito todo o seu estudo e toda a sua dedicação.
0: É isso aí. Se prepare e acompanhe as nossas dicas toda terça-feira aqui na Voz do Brasil e também na radiogov.ebc.com.br.
2: Estudantes indígenas ganharam mais tempo para reunir a documentação e garantir a participação no Programa de Desenvolvimento Acadêmico Indígena.
3: O prazo de inscrições para a seleção, que terminaria no dia 1º de outubro, foi prorrogado e agora segue aberto até o dia 26.
2: Com a alteração, o calendário do processo seletivo precisou ser ajustado e tem novas datas.
4: Candidatos interessados em participar do Programa de Desenvolvimento Acadêmico Indígena, o PEDAI, tem até 26 de outubro para se inscrever na seleção. O prazo inicial, previsto para 1º de outubro, foi ampliado pela Coordenação de Aperfeiçoamento de Pessoal de Nível Superior, a CAPES, autarquia vinculada ao Ministério da Educação. As candidaturas poderão ser enviadas até 26 de outubro, no horário de Brasília, exclusivamente pelo sistema eletrônico de inscrição da CAPES. Com a mudança no prazo, todo o cronograma foi reajustado. Agora, a análise documental está prevista para o período de 27 de outubro a 5 de novembro. O resultado será divulgado em 6 de novembro, com prazo para recursos entre 9 e 11 de novembro. A matrícula e o início das atividades seguem previstos para o primeiro ou segundo semestre de 2027. Para mais informações, acesse o portal gov.br/mec. Locução, Thalita Albuquerque.
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2: Uma realização da Secretaria de Comunicação Social da Presidência da República.
3: Com produção da empresa Brasil de Comunicação.
2: Fique agora com as notícias do Poder Judiciário e do Congresso Nacional. Boa noite.
3: Uma boa noite, até amanhã.
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1: No ar em todo lugar, Neo Foguete, um palco com Luan Pereira.

0: Fechando pra gente, Guilherme Benuto, eu duvido participação do Panda, teve Chamar Eu Bebê com Os Barões da Pisadinha e mais a Marília Mendonça, Folgado. A gente volta já.
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0: No ar em todo lugar, Munhoz e Mariano, garçom em plena lua de mel.
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0: Fechando pra gente, Kleber e Cauã, Voltinha, a participação da Lauana Prado. Também teve Última Vez com Nayara Azevedo, Ícaro e Gilmar, Dom da Vida. A gente volta já.
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0: No ar em todo lugar. Vambora com João Bosco e Vinícius, Abelha.

0: fechando pra gente aí na Castela Fronteira, teve Isca com Jonas Esticado e Luan Pereira. Eu queria ser peão, participação do Guilherme Benuto. Eu volto daqui a pouquinho com muito mais música boa. É o Hora Sertaneja no ar em todo lugar.
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3: 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No ar em todo lugar, Matheus e Cauã te assumir pro Brasil.

0: 12 Velas, Maiara e Maraíza, teve Gabi Martins com Ex Mal Esquecido e também Para, Pensa e Volta com Yasmin Santos e Marília Mendonça. Volto já.
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0: No ar em todo lugar, Zé Neto e Cristiano, Largado às Traças.

0: Carreira e Capataz, Coração Apaixonado. É, rolou o som do Cleiton e Romário, mas a última do bloco com Marília Tavares, Sangue de Barata. Eu volto já.
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0: No ar em todo lugar. Jads e Jadson me adora.

0: Fechando pra gente, Felipe Araújo, Você Não Merece Eu, Israel e Rodolfo, cantou junto, teve também Douglas e Vinícius, Futuro, participação da Maiara e Maraíza, e Jefferson Moraes e Estações, participação do Mato Grosso Matias. Eu volto já.
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0: No ar em todo lugar. Israel e Rodolfo, ex-apaixonado.

Leite, Michel Teló, teve Mari Fernandes, Maluca, participação da Lauana Prado e mais, Sensível Demais, Gabi e Rafa. A gente volta amanhã. Beijo no coração. Tchau, tchau.

0: Obrigada, gente, obrigada. Tô aqui babando eles aqui, aí o DVD não continua, né? Obrigada, muito obrigada.
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0: maior fenômeno da música sertaneja pra cantar com nós, nosso amigo Michel Teló.
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0: Quem sabe canta com a gente mais ou menos assim.
1: Agora é pra valer. Música de João Lucas e Marcelo, com participação do Safadão, a partir de agora.
0: Levanta a mão, faz barulho, que é nós no clipe, gente.

0: Parceiro, chamam isso de traição, rapaz.
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0: João Neto Frederico, obrigado demais!
1: Ô, João Neto, será quem tá ligando a cobrar, hein?
2: Uai, Fred, não sei não, uai. Deve ter acabado os créditos, né?
1: Pois é, chamada a cobrar pode ser um negócio interessante. Bora atender?
2: Vamos lá!

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0: Parabéns, meninos!
1: Obrigado, meu irmão.
0: Parabéns, meninos. Vocês são 10. Obrigado a vocês pelo carinho. Sucesso
1: pra todos.
2: Sucesso pra vocês.
0: Mata-me um CD. Parabéns.

0: 5 e 1.
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formar agora a grande corrente de fé, elevando o pensamento ao Supremo Criador, para que interceda com sua divina bondade em favor de todos que necessitam de alívio para os seus problemas através da oração. E agora, com o pensamento em Deus Todo-Poderoso, para que Ele receba nossas orações, oremos. Em nome dos anjos, dos santos e das almas, saudemos a Sagrada Família. Em nome do Pai,

0: momento em que todos se ajoelham e saúdam Maria Santíssima. Ave Maria, cheia de graça, o Senhor é convosco. Bendita sois vós entre as mulheres, e bendito é o fruto do vosso ventre, Jesus.
1: Santa Maria, Mãe de Deus,

0: agora a todos aqueles que necessitam de uma graça. Rezamos neste momento a oração de São Francisco. Senhor, faça de mim um instrumento de sua paz. Onde existe o ódio,
1: que eu leve o amor.
0: Onde existe a discórdia,
1: que eu leve a união.
0: Onde existe o erro,
1: que eu leve a verdade.
0: Onde existe a dúvida,
1: que eu leve a fé.
0: Onde existe o desespero,
1: que eu leve a esperança.
0: Onde existe trevas,
1: que eu leve a luz.
0: E onde existe tristeza,
1: que eu leve a alegria.
0: Virgem Maria,
1: guarda-nos puro do pecado.
0: Ó Mãe de Deus,
1: abre os nossos corações quando nossos irmãos precisarem de nós.
0: Ó Mãe da Igreja.

0: Ó esposa de José,
1: conserve a paz e a união em nossas famílias.
0: Glória ao Pai, ao Filho e ao Espírito Santo.
1: Amém.

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0: dia, Carmo do Rio Claro. Bom dia pra você, amigo ouvinte. Esta é ZYX 507,87,9 e este é o nosso programão.
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0: Até as 8 da manhã desta quarta-feira. Já meia uma semana, hein? Daqui pra frente é só pra trás, né, gente?
2: Ô, chupa cabra!
0: Opa, e aí, parceiro? Já tá bom, graças a Deus, né?
3: Bora, Guatemala!
0: Ô, Gerardo! Você tá bom, Gerardo? Tá no bairro Jardim América. Gerardo Moreira, né? Já na lida, Gerardo? O Jean Couto, Taú de Minas, Cidinha, Evair Luiz. Do mercado, tá lá na padaria do irmão, né? Do Heraldo. Ali no centro da cidade. Ô, Du, vem cá fazer uma visita pra gente bater um papo e traz pão de queijo. Esse café gostoso que o Heraldo acabou de coar. Alô, Renato Pedreiro, bom dia. PDV, chama Guatemala, PDV.
3: Bora, Guatemala.
0: Bora. Hoje é dia nacional, o PDV do compositor. Você que também é um grande compositor, parabéns. Em 1984 nasceu o primeiro bebê de proveta brasileiro.

0: E hoje é dia de Nossa Senhora do Rosário. A Igreja Católica celebra em 7 de outubro o louvor, né? A festa Nossa Senhora do Rosário. E falando em Nossa Senhora do Rosário, gente, ô Ludinha, já o dia que você vier aqui no carro, passa lá no Rosário pra você ver que linda que está ficando, né? A nossa igreja lá do bairro do Rosário. Tudo começou aí com o saudoso Padre Júlio e agora com o Padre Gilmar, dando aí os retoques finais, viu? Ela merece, né? 6 horas, momento de fé, nosso momento de oração. Acerte um resumo das principais notícias em destaque com Supernova Informa. E sempre contando aí com a sua participação, o seu alô, mande aí o seu recado.
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0: Esse é o companheiro de rádio, cantor, compositor, grande Alan.
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0: Ô, Gerard Moreira, já ajeitou o galo de briga?
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0: Vimos leite. Graças a Deus, né? 5 horas e 22 minutos. 6 horas, padre Sandro Henrique, um padre Ezequiel. Gente, e falando no Gerardo, o Gerardo mandou recado.
2: Bom dia.
0: Bom dia.
2: Gerardo Moreira.
0: É, firme, né?
2: Jardim América, tá mandando pra mim, pra Aninha, segura na mão de Deus. Um ótimo dia.

0: Aí na indicação do Gerardo Moreira. Gerardo, ótima e abençoada quarta-feira para vocês, viu? O Lurdinha tá reportando aqui para nós que lá na cidade tal de Minas tá descendo água, né, Lurdinha? Deixa chover. Chove, chove lá fora e pinga em mim, né, Lurdinha?
1: Oi, Marcelo, bom dia. Tudo bem? Aqui é a Lurdinha Couto da Coab 2 de tal de Minas, Minas Gerais. Queria ouvir Milionário José Rico, Último Julgamento. Depois eu quero ouvir Milionário José Rico, Solidão. Quero mandar para você, Marcelo, seus dois filhos lindos, sua esposa. Mandar para o Cidinho, Vair, Luiz, PDV, Guanabara, Butina Véia, a Braguinha, Nenê, a Reis, seu Jair Cantor, José Mendonça, Rogerão, todos os irmãos dele. Mandar para Marlene, no Porto, todo mundo aí do Porto. Mandar para todo mundo da Ranova, né? Liliana, o Zetão, a Rita. Mandar para todos aí que moram aí, né? Na Ranova. E os que eu não lembro o nome também, eu estou mandando. Mandar para todos que fazem parte desse grupo e dos outros grupos aí também. Mandar para todos Construção Civil que vai te ouvir. E quero mandar também para todos que moram fora como eu, né? Meu marido José Luiz. Meus três filhos, meus quatro netos, todos aniversariantes do dia, parabéns, tudo de bom. E quero mandar também para todos que passam o zap para você ir mais tarde. PDV, para todos que participam aí também, né? Que mora longe. Fica com Deus, let's go, Stravista Baby. Oh my God, I'm gonna be good. Pro seu Elito, pro seu. Tenha uma quarta-feira abençoada, Marcelo.

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0: É o Rio Negro e Solimões. 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
4: É legal.
5: 87,9 Supernova FM, a hora certa, faltando 14 minutos para 6 horas, daqui a pouquinho Padre Ezequiel com Padre Sandro Henrique, a bênção do Padre Antônio, a bênção do Padre Gilmar. Simbora, minha gente, com o melhor da moda sertaneja. Ô, Elisa, bom dia, minha amiga. Elisa, mandando aqui o recado. Bom dia, Marcelo Souza. Opa, bom dia. Ótimo, abençoado quarta-feira, muita paz, muita luz, Elisa. Manda um alô aqui para nós, para a Elisa, para o Marcos, o pessoal aqui no Bairro do Rosário. E queremos ouvir aí uma folia de reis.

É o melhor da moda sertaneja aqui na programação da Supernova FM. Bom dia, Elisa. Abração para vocês aí, viu? Ótima e abençoada quarta-feira. Gente, e deixa eu mandar um alô aqui especial pro meu compadre lá na Ventania, ele que também é daqui do Tapixé, né? Tiaguinho, famoso Tiaguinho Ordenhadeira. Meu compadre, né, Tiaguinho? Abração pra você, viu, parceiro? Tamo aí, tamo firme e forte, né? Graças a Deus, pra comadre Maiara, o Gustavinho, Laurinha, a família do Tiaguinho Ordenhadeira, né? O comércio atacadista de máquinas e aparelhos e equipamentos para os agropecuários. Fala tudo, né? Tiaguinho Ordenhadeira, lá na cidade da Ventania, na querida Alpinópolis, né? Avenida Governador Aureliano Chaves, 325, ali no bairro Trevo, na cidade querida de Alpinópolis, na nossa Ventania. Tem um modão aqui para vocês, viu? Alô, Tiaguinho Ordenhadeira, Tiaguinho, tá aí firme e forte também, sempre acompanhando a nossa programação aqui da Rádio Supernova FM. Tiaguinho, da Valda, do Sou Antônio, aquele abraço para vocês, parceiro! André Andrade, Folia de Reis, bom dia! Hora certa, faltando 7 minutos para 6 horas, ótima e abençoada quarta-feira.

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0: Estamos chegando no nosso momento especial, momento de fé, momento de agradecer, principalmente agradecer, não é, gente? Que na hora do, principalmente na hora do aperto, ai, meu Deus do céu, minha mãezinha, ai, Nossa Senhora, ajuda, socorre, pelo amor de Deus. Mas quando tá tudo bem, a gente tá nem aí. Nem lembra, né, muitas vezes. Ah, mas eu lembro. Não, mas não lembra como deveria ser lembrado. Agradecer a todo momento. A gente muitas vezes acorda. Nossa, eu tô atrasado, tenho que correr. E não faz nenhum nome do Pai de agradecimento por mais um dia, pela vida. Ah, mas quando falta saúde, a hora a conta chega, né? E muitas vezes ela chega pesada.
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0: Aí o leite já entornou. Aí pode ser tarde demais. Os nossos agradecimentos, os nossos pedidos nesta quarta-feira, dia de Nossa Senhora do Rosário. A nossa capela, a nossa igreja do Bairro do Rosário está linda, maravilhosa. Os nossos agradecimentos ao saudoso Padre Júlio, da Igreja Nossa Senhora do Carmo, que começou foi idealizador dessa restauração, dessa reforma da igreja. E agora o padre, infelizmente, o Padre Júlio partiu antes do término, né, da concretização aí da igreja. E agora o Padre Gilmar abraçou a causa e tá ficando. Ontem eu passei por lá, gente, tá linda, maravilhosa, e ela merece. Nossa Senhora do Carmo, Nossa Senhora do Rosário, né? Rogai por nós, e Nossa Senhora do Carmo, nossa padroeira também, rogai por nós a sua bênção. Ludinha Couto, Itaú de Minas, Cidinha, vai o Luiz, Cidinha, lá no bairro Jardim América, ele abraço, mandou mensagem aqui também. Deus abençoe, viu, minha amiga? Geraldo Moreira, Raquel, a Elisa no bairro do Rosário. No bairro Porto, né, Elisa? Elisa e o Marcos no bairro do Rosário, confirmando aqui na mensagem dela, lá do bairro do Rosário. PDV também mandou um recado aqui, daqui a pouquinho a participação especial dele. Hoje é o dia do compositor, PDV. Você e toda a família, a mamãe querida, a Valda. Rogério lá no bairro Acampamento. Liliana no Jardim América. A Marlene, minha amiga Marlene, no bairro do Porto. Deus abençoe. Israel também participando. Bom dia, Marcelo Souza. Bom dia, Israel. Coloca minha família em oração, todos os meus vizinhos e os meus colegas que trabalham lá no fórum, todos os ouvintes. Dico! Ô, Dico! Ontem eu tive o prazer de dar uma carona pro Dico e o Dico falou, ó, todos os dias eu e minha família, no momento de fé, no nosso momento de oração, na Supernova FM, estamos lá firme e forte acompanhando. Que bom, Dico. Fico feliz, viu, dona Fátima, Simone da Confeitaria São Miguel, Simone Boulos, Simone Confeiteira. Também Vicente Elias, Vicentinho da SOC, a Neuza do JEC, Wesley Cariello, tio Ezo, né, vice-prefeito aqui do Carmo, também sempre acompanhando o momento de fé e oração, a esposa, o filhão, e todos vocês aí no bairro Jardim Américo do Mercado. A benção para minha família, para minha esposa, para os meus filhos, o Miguel com o Benício, meus irmãos, para a nossa equipe aqui da Supernova FM. E lembrando, daqui a pouquinho tem a benção da água com o Padre Sandro Henrique. E falando no Padre Sandro Henrique, vamos juntos com ele, diretamente da paróquia São Sebastião, na querida Ventania, para a gente começar o nosso dia, a nossa quarta-feira feliz. Padre Sandro, bom dia!
2: Bom dia, minha amiga, bom dia, meu amigo, comece o dia feliz nesta quarta-feira, 7 de outubro, hoje, memória da bem-aventurada Virgem Maria do Rosário. Uma festa bonita que lembra um tempo de vitória, que lembra um tempo que recorremos a Nossa Senhora através da Tríplice Coroa, pedindo a força de Nossa Senhora contra aqueles que lutam contra o projeto de Jesus. Por isso, é preciso que nós estejamos sempre atentos, buscando viver o amor, a bênção, a paz, pedindo sempre a intercessão da Senhora do Rosário para que nós possamos enfrentar o que for preciso em nome do projeto e do reinado de Jesus. Isso esteja sempre em nosso coração. Não estamos guerreando contra pessoas, mas sim contra o mal. Por isso não podemos cair nesta falácia de que pessoas são nossas inimigas, não. Nós lutamos contra o mal, não contra pessoas, nos lembra São Paulo. E que Nossa Senhora do Rosário nos estimule para ir adiante, vencendo e superando o mal. E que você acolha hoje bênção, paz, saúde, prosperidade, alegria, disposição, estado de energia máximo. O evangelho de hoje está em Lucas, capítulo 1, versículos de 26 a 38. Naquele tempo, o anjo Gabriel foi enviado por Deus a uma cidade da Galiléia, chamada Nazaré, a uma virgem prometida em casamento a um homem chamado José. Ele era descendente de Davi e o nome da virgem era Maria. O anjo entrou onde ela estava e disse: "Alegra-te, cheia de graça, o Senhor está contigo." Maria ficou perturbada com estas palavras e começou a pensar qual seria o significado da saudação. O anjo então disse-lhe: "Não tenhas medo, Maria, porque encontraste graça diante de Deus. Eis que conceberás e darás à luz um filho, a quem porás o nome de Jesus. Ele será grande, será chamado Filho do Altíssimo, e o Senhor Deus lhe dará o trono de seu pai Davi. Ele reinará para sempre sobre os descendentes de Jacó e o seu reino não terá fim." Maria perguntou ao anjo: "Como acontecerá isso se eu não conheço homem algum?" O anjo respondeu: "O Espírito virá sobre ti, o poder do Altíssimo te cobrirá com sua sombra. Por isso o menino que vai nascer será chamado Santo, Filho de Deus. Também Isabel, tua parenta, concebeu um filho na velhice. Este já é o sexto mês daquela que era considerada estéril, porque para Deus nada é impossível." Maria então disse: "Eis aqui a serva do Senhor. Faça-se em mim segundo a tua palavra." E o anjo retirou-se. Minha amiga, meu amigo, é confiando na intercessão daquela que é a repleta da graça de Deus. Deus que olhou para Maria com um olhar terno, preparou-a para ser a mãe do Salvador. Por isso, ela tem a condição de interceder por nós, para chegarmos e superarmos o mal e vencê-lo. Reze comigo.
3: Pai nosso que estais nos céus, santificado seja o vosso nome, venha a nós o vosso reino, seja feita a vossa vontade, assim na terra como no céu. O pão nosso de cada dia nos dai hoje, perdoai-nos as nossas ofensas, assim como nós perdoamos a quem nos tem ofendido. E não nos deixeis cair em tentação, mas livrai-nos do mal. Amém. Ave Maria, cheia de graça, o Senhor é convosco. Bendita sois vós entre as mulheres, bendito é o fruto do vosso ventre, Jesus. Santa Maria, Mãe de Deus, rogai por nós, pecadores, agora e na hora de nossa morte. Amém. Glória ao Pai, ao Filho e ao Espírito Santo.
4: Como era no princípio, agora e sempre. Amém.
2: A bênção da água, Deus eterno e todo-poderoso, que tendo escolhido a água, fonte de vida e pureza, para nos dar a graça batismal, quisestes também aparecer no rio Paraíba, a imagem da Virgem Imaculada. Abençoai esta água e fazei que ela nos recorde o nosso batismo, para que, purificados de nossas faltas, vivamos como cristãos, membros da vossa igreja, e cheguemos um dia à vida eterna. Por Cristo Senhor nosso. Amém. Um grande abraço do Padre Sandro Henrique, diretamente da casa do glorioso Marte São Sebastião, na Ventania, em Alpinópolis, Minas Gerais. E que Deus nos abençoe, em nome do Pai, do Filho e do Espírito Santo. Amém. Um beijo no seu coração.
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0: Olá, meu amigo, olá, minha amiga ouvinte. Eu sou o Padre Ezequiel. Esse é o momento de despertar para o amor. Hoje eu queria falar sobre a questão do exemplo, o exemplo que os nossos pais nos dão e nos deram, especialmente em relação ao dinheiro, porque muitas pessoas sofrem por não ter dinheiro, por terem sempre contas para pagar e sempre atrasados. Essa reflexão ajuda a pessoa a pensar se ela não está reproduzindo o modelo do pai e da mãe. Nós somos condicionados pelo exemplo. Então a pergunta que dá para fazer é: como se comportavam os seus pais quando você era criança em relação ao dinheiro? Eles cuidavam bem ou mal das finanças? Eram gastadores ou econômicos? Eram propensos a arriscar ou conservadores? Vocês tinham dinheiro sempre ou só esporadicamente? Era uma fonte de felicidade ou motivo de discussões ásperas? Por que essa informação é importante? É importante você pensar a partir dessas perguntas, porque você tende a reproduzir a mesma coisa, como a expressão, nós somos um macaco de imitação. Ou seja, nós seres humanos não ficamos muito atrás dos animais. Quando crianças, aprendemos quase tudo a partir do exemplo que nós recebemos. Ou seja, aquele provérbio, a fruta não cai longe da árvore. Isso lembra também uma outra história de uma mulher que, quando ela assava um pernil, ela cortava sempre as duas pontas da peça da carne. E sem entender, o marido um dia perguntou: por que você corta as duas pontas? Era assim que a minha mãe fazia. E naquela noite a mãe dela foi jantar com eles. Os dois aproveitaram para perguntar para ela por que ela cortava as duas extremidades do pernil. A mãe respondeu: porque era assim que a minha mãe fazia. Ou seja, em matéria de dinheiro também, nós tendemos a ser idênticos aos nossos pais. Por isso, para mudar, se a sua casa de infância não era boa em relação ao dinheiro, você tem que buscar ajuda para mudar internamente, para ter uma qualidade melhor. Pense nisso, porque é um tema que afeta muita gente. Vamos rezar. Deus Pai de amor e de bondade, fonte da bênção, dignai-vos abençoar os vossos filhos e filhas, a sua casa, o seu trabalho, abençoai a família, para que encontrem sempre o caminho da vida, do entendimento, da paz, da abundância e da vida digna. Deus abençoe, em nome do Pai, do Filho e do Espírito Santo. Amém.
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2: Pai nosso que estás no céu.
3: Bora, Guatemala. Agora minha mãe tá me ligando.
2: Por favor, não me interrompa. Eu tô rezando.
3: Estou com uma amiga, Marcelo
2: Souza. Chamei? Eu não chamei ninguém.
3: Continue ligado.
2: Eu tô rezando.
3: Bom
2: Pai nosso que estás no céu.
4: Aí você me chamou de novo.
2: Fiz do quê?
4: Me chamou? Você disse: Pai nosso que estás no céu. Estou aqui. Como posso ajudá-lo?
2: Mas eu não quis dizer isso, é que eu tô rezando. Eu rezo o Pai Nosso todos os dias. Me sinto bem rezando assim. É como se fosse um dever. E não me sinto bem até terminar.
4: Mas como podes dizer Pai Nosso sem lembrar que todos são seus irmãos? Como podes dizer que estás no céu se não sabe que o céu é paz, que o céu é amor a todos?
2: É, realmente, não tinha pensado nisso.
4: Mas prossiga sua oração.
2: Santificado seja o vosso nome.
4: Espera aí, o que você quer dizer com isso?
2: Quer dizer... Sei lá o que significa. Como é que eu vou saber? Faz parte da oração, só isso.
4: Santificado significa digno de respeito, santo, sagrado.
2: Agora entendi, mas nunca tinha pensado no sentido dessa palavra, santificado. Venha a nós o vosso reino, seja feita a vossa vontade, assim na terra como no céu.
4: Está falando sério?
2: Claro, por que não?
4: E o que faz para isso acontecer?
2: O que faço? Nada, é que faz parte da oração. Além disso, seria bom que o Senhor tivesse um controle de tudo o que acontecesse no céu e na terra também.
4: Sobre você?
2: Bem, eu vou para a igreja.
4: Não foi isso que perguntei. Que tal Será o jeito que você trata os seus irmãos, o muito tempo que você dá à televisão, as propagandas que você corre atrás e o pouco tempo que dedica a mim.
2: Por favor, pare de criticar.
4: Desculpe, pensei que você estava pedindo para que fosse feita a minha vontade. Se isso acontecer, tem que ser com aqueles que rezam, mas que aceitam a minha vontade. O frio, o sol, a chuva, a natureza, a comunidade, os amigos, os irmãos.
2: Está certo, tem razão. Acho que nunca aceito sua vontade, pois reclamo de tudo. Se manda chuva, peço sol. Se manda sol, reclamo do calor. Se manda frio, continuo reclamando. Se tô doente, peço saúde. Não cuido dela, deixo de me alimentar, ou como muito.
4: Ótimo reconhecer tudo isso. Vamos trabalhar juntos, eu e você.
2: Olha, senhor, preciso terminar agora. Essa oração está demorando muito mais do que costuma ser. Vou continuar. O pão nosso de cada dia nos dai hoje.
4: Pare aí. Você está pedindo o pão material? Nem só de pão vive o homem, mas também da minha palavra. Estou interessado na nossa próxima parte da oração. Continue.
2: Perdoai as nossas ofensas, assim como nós perdoamos a quem nos tem ofendido.
4: E o seu irmão desprezado?
2: Tá vendo? Olha, senhor, ele já criticou várias vezes e não era verdade o que dizia. Agora eu não consigo perdoar. Preciso me vingar.
4: Mas e a sua oração? O que quer dizer a sua oração? Estou gostando de você porque está sendo honesto. Mas não é bom carregar o peso da ira dentro de você, não acha?
2: Acho que ia me sentir melhor se me vingasse.
4: Não vai, não. Vai se sentir muito pior. A vingança não é tão doce como parece. Pense na tristeza que me causaria. Pense na sua tristeza. Agora eu posso mudar tudo para você. Basta você querer.
2: Pode? Mas como?
4: Perdoe seu irmão. Eu perdoarei você e te aliviarei.
2: Mas, senhor, eu não posso perdoá-lo.
4: Então não me peça perdão.
2: É, senhor, mais uma vez está certo. Mais do que quero me vingar, quero a paz com o senhor. Tá bem, eu perdoo a todos. Mas me ajude, senhor. Mostre o caminho certo para mim e meus inimigos.
4: Isso que me pede é maravilhoso. Estou muito feliz com você. Como está se sentindo?
2: Bem, muito bem mesmo. Para falar a verdade, nunca tinha me sentido assim. É tão bom falar com Deus. E não deixeis cair em tentação, mas livrai-nos do mal.
4: Ótimo. Vou fazer justamente isto. Mas não se ponha em situações onde possa ser tentado.
2: O que quer dizer com isso?
4: Deixe de andar na companhia de pessoas que o levam a participar de coisas que não deve, como intrigas e fofocas. Abandone a maldade, o ódio. Isso tudo vai levá-lo para o caminho errado.
2: Não estou entendendo.
4: Claro que entende. Você já fez isso várias vezes. Entra no erro e depois corre a me pedir socorro.
2: Puxa, como eu estou envergonhado.
4: Você me pede ajuda, mas logo em seguida volta a errar de novo, para mais uma vez vir a fazer negócio comigo.
2: Eu estou com muita vergonha. Me perdoe, senhor.
4: Claro que perdoo. Sempre estou perdoando quem perdoa também. Mas não esqueça, quando me chamar, lembre-se da nossa conversa. Medite em cada palavra que fala. Termine sua oração.
2: Terminar? Ah, sim. Amém.
4: O que quer dizer com amém?
2: Não sei. É o final da oração. Só isso.
4: Você só deve dizer amém quando aceita tudo o que quero, quando concorda com a minha vontade e quando segue os meus mandamentos. Porque amém quer dizer assim seja. Concordo com tudo o que rezei.
2: Senhor, obrigada por me ensinar essa oração. E agora, obrigado por me fazer entendê-la.
4: Eu amo a cada um dos meus filhos, principalmente aqueles que querem sair do erro. Abençoe-te. Fica com a minha paz. Que assim seja.
2: Obrigado, senhor. Estou muito feliz em saber que és meu amigo.
5: Olá, queridos irmãos. Deus abençoe muito vocês. Muita paz, muita alegria. E vamos que vamos. Muita paz.
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Maria Santíssima, que em vossa imagem milagrosa de Aparecida espalhais inúmeros benefícios sobre o Brasil. Eu, embora indigno de pertencer ao número dos vossos servos, mas desejando participar dos benefícios da vossa misericórdia, prostrado a vossos pés, consagro-vos o entendimento, para que sempre pense no amor que mereceis. Consagro-vos a língua, para que sempre vos louve e propague a vossa devoção. Consagro-vos o coração, para que depois de Deus vos ame sobre todas as coisas. Recebei-nos, ó Rainha incomparável, no ditoso número dos vossos servos. Acolhei-nos debaixo da vossa proteção. Socorrei-nos em nossas necessidades espirituais e temporais, e sobretudo na hora da nossa morte. Abençoai-nos, ó Mãe Celestial, e com vossa poderosa intercessão, fortalecei-nos em nossa fraqueza, a fim de que, servindo-vos fielmente nesta vida, possamos louvar-vos, amar-vos e render-vos graças no céu. Por toda a eternidade, assim seja.

pela intercessão de Nossa Senhora Aparecida, Rainha e Padroeira do Brasil, a bênção de Deus Onipotente, Pai, Filho e Espírito Santo, desça sobre vós e permaneça sempre. Amém.

Antes desse louvor começar, eu quero te fazer um convite especial. Escreva agora nos comentários o nome de alguém que precisa da proteção de Nossa Senhora Aparecida. E se você acredita no poder da fé, comenta também. Minha mãe Aparecida, cuida de mim. Hoje vamos cantar com coração, porque quando tudo parece perdido, existe uma mãe no céu olhando por nós. Uma mãe que enxuga lágrimas, fortalece os cansados e nunca abandona seus filhos. Então feche os olhos por alguns segundos, respire fundo e deixe essa canção tocar sua alma.

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0: Cabo do Rio Claro teve a honra, né, gente, de ter um dos maiores, de ter, né, um dos maiores compositores do Brasil, que é o Alexandre. Alexandre, que é natural aqui do Carmo, da dupla. Agora Altair e Alexandre, mas antes era Ataíde e Alexandre.
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0: Pode observar aí que as músicas, grandes sucessos, as músicas que eternizaram, pode ter certeza que tem lá a parceria com o Alexandre.
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0: Gente, o eleitor, meu xará, né, Marcelo Soares, ele esqueceu o título do eleitoral e também a carteira de identidade reservista lá na sessão eleitoral. Então, tem que pegar lá, viu, o xará. E não tinha o telefone lá cadastrado, então nós estamos solicitando aqui através das ondas do rádio. Você conhece aí o Marcelo Soares. Tá lá no cartório eleitoral, viu, Marcelo? De repente você acha que perdeu, tá bem guardado lá com o pessoal lá, viu? Luciano e equipe. Luciano é o chefe lá do cartório eleitoral que mandou mensagem aqui pra nós. 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
3: Bora, Guatemala. Peraí que minha mãe tá me ligando. Oi, gente. Bom dia. Quem fala aqui é o PDV. Estou aqui com meu amigo Marcelo Souza do Amanhecer Sertanejo. Continue ligados com a gente. Bom dia, meu irmão. Tudo bem? Espero que você também esteja bem. Como é que tá o tempo aí? Tá só caindo água, graças a Deus. Mandar pedir uma música em agradecimento. Vamos pedir a música Pra Ser Feliz, do Daniel. Um grande abraço. Tamo junto.
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3: Bora, Guatemala.

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4: O que acontece no país e no mundo, você fica sabendo a partir de agora. Esta é a ZYX 587,9. Música, informação, prestação de serviço a toda a nossa comunidade. Está no ar mais uma edição do nosso informativo, trazendo sempre um resumo das principais notícias em destaque do dia desta manhã de quarta-feira. Hoje é dia 7, dia de Nossa Senhora do Rosário, 7 do mês de outubro, ano 2026. E a gente sempre começa trazendo a previsão do tempo para Carmo do Rio Claro. Acho que não está precisando nem dizer como fica o tempo e a temperatura para Carmo do Rio Claro. Vamos saber? Mas mesmo assim vamos saber como que fica, né?
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3: Previsão do tempo.
4: Mínima de 20, a máxima podemos chegar na casa dos 26. Sensação térmica de 23, máxima de 26. Probabilidade de chuva 76%, né? 100% de chuva, né, gente? Porque tá aí caindo água. O volume estimado de 11,2 mm. A umidade relativa do ar em torno de 64%. A mínima máxima podendo chegar na casa dos 95%. Essa previsão do site Clima Tempo aqui para Carmo do Rio Claro. Mas a previsão parece que para amanhã já começa a dar uma melhorada aí no tempo, né? A hora dos indicadores do agro. Mercado da soja, do milho, boi, algodão, café, do trigo e arroz.
6: Indicadores agropecuários com Diego Brião. Soja.
7: Os contratos futuros com vencimento em novembro registraram elevação nos Estados Unidos na terça-feira. Na Bolsa de Chicago, a cotação era de US$ 13,03 por bushel. Valores no mercado físico, no Brasil, por saca de 60 quilos. Estado do Mato Grosso, cidade de Campo Novo do Parecis, R$ 137,00. Bahia, Luiz Eduardo Magalhães, R$ 134,00. E Rio Grande do Sul, Nonoais, R$ 136,00.
6: Boi gordo.
7: Em São Paulo, na B3, os contratos com vencimento em outubro eram negociados ao final da terça a R$ 387,80 por arroba. Houve elevação de 0,05% no dia. Boi à vista, no Mato Grosso, em Cuiabá, R$ 330,30 por arroba.
6: Café.
7: Os contratos futuros de café arábica com entrega prevista para dezembro terminaram a terça em Nova York, nos Estados Unidos, em elevação. A cotação era de R$ 2.005,58 por saca de 60 quilos. No Brasil, no mercado físico, valores do café arábica tipo 6 por saca de 60 quilos. Minas Gerais, Varginha, R$ 1.720 e São Paulo, Franca, R$ 1.650.
6: Milho.
7: Valores no mercado físico, por saca de 60 quilos. Paraná, Marechal Cândido Rondon, R$ 51,00, valor em queda na comparação com a cotação anterior. E Goiás, Rio Verde, R$ 55,00, em estabilidade.
6: Laranja.
7: Os contratos futuros de suco de laranja com entrega prevista para novembro terminaram a terça em Nova York em elevação. A cotação era de US$ 150,30 por libra peso. No Brasil, o valor da caixa de 40 quilos e 800 gramas de laranja a prazo na indústria. Estado de São Paulo, R$ 29,58, em estabilidade.
6: Uva.
7: Valores no mercado físico. Rio Grande do Sul, região serrana, tipo Itália Rubi, média semanal, R$ 8,75 por quilo, em queda. E Pernambuco, tipo Isabel, preço médio comercial, R$ 150,00 por caixa de 18 a 20 quilos, em estabilidade.
6: Algodão.
7: Valores do algodão em pluma por arroba. Mato Grosso, Sorriso, R$ 130,93 em queda. E Bahia, região oeste, R$ 139,33 em estabilidade.
6: cacau.
7: Os contratos futuros de cacau com entrega prevista para dezembro terminaram a terça em Nova York em queda. A cotação era de $5.700 por tonelada. Valores do cacau no mercado convencional: Bahia, R$ 295 por arroba em elevação, e Pará, R$ 17 por quilo em estabilidade.
6: Indicadores Agropecuários, um conteúdo do Grupo Rádio Web. Informação que amplifica conexões.
0: Olá, este é o Giro de Notícias. Eu sou o Alan Barbosa e você acompanha os destaques do momento. O ministro do STF, Alexandre de Moraes, concedeu progressão de regime à cabeleireira Débora Rodrigues. Conhecida como Débora do Batom, a bolsonarista condenada pela tentativa de golpe do dia 8 de janeiro vai cumprir pena em regime semiaberto. A remissão de um total de 212 dias da pena é por conta de Débora ter trabalhado, ter lido um livro e por ter sido aprovada no Enem, aplicado para pessoas privadas de liberdade. O ministro Cássio Nunes Marques, do Supremo Tribunal Federal, deve liberar para julgamento, depois do segundo turno das eleições, os pedidos de revisão criminal apresentados pela defesa do ex-presidente Jair Bolsonaro, do PL. O pedido apresentado na corte busca anular a condenação de 27 anos e 3 meses de prisão pela trama golpista. A expectativa é que o pedido não seja levado a julgamento antes do segundo turno eleitoral, marcado para 25 de outubro. A previsão, porém, é que a análise ocorra ainda neste ano. Já que falamos em eleições, um recadinho importante para você.
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0: O ministro do Superior Tribunal de Justiça, STJ, Joel Ilan Pasiornik, decidiu anular decisão do Tribunal de Justiça do Distrito Federal e Territórios, TJDFT, sobre o jogador Bruno Henrique. A Corte do Distrito Federal recusou recurso da defesa contestando o enquadramento do atacante do Flamengo em crime de estelionato. Bruno Henrique é acusado de ter forçado um cartão amarelo para beneficiar apostadores em 2023. O ministro do STJ pede que o TJDFT faça nova análise dos argumentos da defesa do jogador. Na França, mais de 250 mil pessoas participaram de uma nova onda de manifestações nesta terça-feira. Cerca de 1.800 escolas em todo o país foram parcialmente bloqueadas ou fechadas. O movimento é encabeçado por estudantes do ensino médio, universitários, pais de alunos e sindicatos. Os manifestantes reivindicam melhorias nas condições de ensino, entre as quais a inclusão de professores substitutos. Os estudantes também reclamam da carga horária considerada excessiva e das estruturas das salas de aula, que não estariam adaptadas às mudanças climáticas. O Giro de Notícias é uma produção da agência Rádio Web, texto e apresentação Alan Barbosa, edição Thiago Pedruzzi.
9: Fim da era Lionel Messi com a camisa da Argentina. Após quase 20 anos com o time albiceleste, o camisa 10 fechou sua brilhante trajetória com a seleção, como fez na maioria das vezes. Um gol e duas assistências e vitória da Argentina em cima de Benin, em Buenos Aires, pelo placar de 3-0. Com mais de 85 mil pessoas no Monumental de Núñez, o amistoso foi marcado por inúmeras homenagens a Messi. A primeira delas foi uma salva de aplausos dos torcedores nas arquibancadas aos 10 minutos do primeiro tempo. Em campo, Benin não queria ser apenas um coadjuvante na festa argentina e até segurou o 0-0 no primeiro tempo. Mas na segunda etapa, Otamendi, que também se despediu da seleção, abriu o placar após um escanteio cobrado por Messi. Na sequência do segundo tempo, Nigo Paes, que é tratado como um dos possíveis substitutos de Messi, ampliou num chute de fora da área após o passe do camisa 10. Mas para a festa ficar completa, faltava o gol do protagonista. Giás sofreu o pênalti e Messi cobrou com perfeição. Aos 39 anos, Lionel Messi fecha sua trajetória na seleção de país com 208 jogos, 126 gols, 70 assistências e 4 títulos. O futebol agradece Messi. Agência Rádio Web com informações do futebol internacional, Daniel Esperon.
4: Nós agradecemos ao Messi, né, gente? Quem viu, viu. Quem não viu, não vai ver mais um Messi na seleção brasileira argentina, né? Craque, cracaço. 7:18. Mas se ele quiser, já que ele aposentou da seleção, se ele quiser jogar no meu Cruzeiro, as portas aqui estão abertas. 7:19. E assim nós chegamos ao final de mais uma edição do nosso informativo. Lembrando que durante a programação teremos mais informações.
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4: E alô pra todo o pessoal da Construção Civil, Laércio Laerte Laione. Alô, Catito. Catito pedreiro e queijeiro, né, Catito? Cassim, Cass Freire, Wilton Cássio, Christian, corintiano. Só falta ele falar que o Corinthians vai contratar o Messi.

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Falei que o Christian ia arrepiar, ó. Eu já pus aqui, ó. Pior que tá na pauta. Ah, não, tá na pauta, né? Mesmo pro ano que vem. Ah, meu Deus do céu. Ô, Christian! Você tá bom, né? Graças a Deus. Abração pra vocês aí, viu? Esse grande profissional da construção civil tá lá na Rua Nova. Já tá na lida.

Ô, Gislan, Gislan é auxiliar de pedreiro, né? Gislan, serventão. Ô, Gislan, fala pra ele contar menos mentira, viu? Ô, Maria, dá um grito aí com o Christian.

0: Ô, Christian, mandaram aqui que tô trucando, viu?
1: Truco!
0: Ah, pelo amor de Deus, viu, gente? É, né? Eu falo, agora do Cruzeiro é sério, viu? Agora do Corinthians é isso
1: truco.
0: Aqui, ó.
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0: 7h38.
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Ô, Carlin lá da Suporte Locações. Você que tá construindo ou reformando. O Carlin mandou aqui, falou, fala pro Christian. Vai trazer o... Quem quer aqui? Não entendi.

Ah, entendi. Depois Cristiano. É, Cristiano. É o Cristiano Ronaldo. Foi Cristian aqui, tô falando. Não, Cristiano. Fala pro Cristian que o Cristiano Ronaldo vai pro Corinthians. Ela tem a senha, tem o olho, tem o mel. Ela é boa demais. Ai, meu Deus do céu. Aí eu tô falando, meu Deus do céu, ainda bem. Ô, Carlinhos, então o Cristiano Ronaldo que vai pro Corinthians. 9! 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O Carlinho da Suporte Locação. Alô, Elisângelo! Alô, Christian!

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7: A galera ouve. Esse aí, ó, Lucas Graves, vai segurando, filho.

Eduardo! Eduardo Costa, imagina isso. Faltando 8 minutos para as 8, daqui a pouquinho tem Juliana Garcia, que vai comandar a programação até o meio do dia. Agora tem o Bruno Barreto com uma participação especial do Latino.

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0: Barreto. Adeus, meu amor.
1: Minha segunda casa pro Cólicos.
0: Alô, Cas Freire. Alô, Renato Pedreiro. Pessoal também lá no Palmeiras. Residencial Palmeiras. Viva no arrei, moçada. 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

0: Muito bem, bom dia, bom dia, bom dia. Quartou, isso, já é quarta-feira, estamos por aqui hoje, dia 7 de outubro de 2026, 8 horas 9 minutinhos. Tudo bem por aí, gente? Até o meio-dia, tamo junto, hein? É, música, informação, horóscopo do dia, resumo de novela, esporte total. Bora, bora, bora. Ah, é claro, a sua participação aqui no 99904-2875. O pessoal já tá ligadinho. Alô, Butinavelo, Lourdinha, alô, Elisa. Já, já atendendo vocês, hein? E 8h10, aqui é 99904-2875. Você pede sua música, manda pra quem você tiver afim. Primeiramente, é claro, o pensamento de Deus para que nos livre todo mal, nos abençoe sempre, sempre, sempre. Paz, alegria, saúde, tudo de bom. Hoje é dia 7 de outubro, Dia Nacional do Compositor. Parabéns para todos os compositores. Signo Libra, estação primavera, lua minguante. E bora começar então a programação que do jeito que você gosta. Tem dois gumes, Felipe Rodrigo.
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0: Muito bem, estamos de volta. Já estava preparando aqui para você o horóscopo do dia para essa manhã, amanhã de 7 de outubro.
1: Oi pessoal, hoje é quarta-feira, dia 7 de outubro de 2026. Eu sou a Suzy Luiz e tô chegando com as previsões astrais para esse dia 7 de outubro. Vida longa para quem dá mais um giro em torno do sol. E quem nasce no dia 7 de outubro, gente, é do signo de Libra, com a personalidade do signo de Leão. São pessoas de caráter forte e facilidade para a vida social. Tem uma postura elegante, quase sempre contam com educação de berço exemplar. Tudo de bom para você, Libriano ou Libriana, que faz aniversário hoje, 7 de outubro. Áries, Touro e Gêmeos. Previsões astrais para você, Áries, nascidos de 21 de março a 20 de abril. Quem pode fazer contatos vantajosos, usa a simpatia. Ótima fase para quem procura emprego. Papo descontraído, beneficia a paquera. Cor para hoje, prata. Números da sorte, 81, 54 e 18. Touro, nascidos de 21 de abril a 20 de maio. Os astros aumentam a sua preocupação com dinheiro, conforto material. Você vai querer mais segurança no amor. Evite brigas por ciúme. Cor para você, lilás. Números da sorte, 01, 10 e 64. Gêmeos, nascidos de 21 de maio a 20 de junho, Gêmeos. Vênus indica oportunidades para você ganhar dinheiro, mas você vai ter que investir no trabalho. O amor do passado pode balançar seu coração. Cor para você, verde. Números da sorte, 83, 20 e 56. Eu já volto e falo com Câncer, Leão e Virgem. Mais um bloco de previsões para essa quarta. 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
0: Vamos que vamos, porque a música não para, já tá chegando mais horóscopo do dia. E deixa eu atender nossa querida amiga diretamente lá de Itaú de Minas. Alô, Lurdinha! Bom dia, bem-vinda!
3: Oi, Ju, bom dia, tudo bem? Aqui é a Lurdinha Couto da Coab 2, de Itaú de Minas, Minas Gerais. Queria ouvir Country Beat, aquela música do Secret, de Bruno Barreto. Depois eu quero ouvir Country Beat e a Mara Alexandre. Mandar para você, Ju, para toda a sua família, Marcelo Souza, toda a família dele. Mandar para o Cidinho, Bahia, Luiz, PDV, Guanabara, Tina Véia, Braguinho, Neném, a Reis, Rogerão, todos os irmãos dele, seu Jair Cantor, Zé Mendonça, todos aí do grupo, né? Supernova, e todo o restante do grupo aí. Mandar para todos os bairros do Carmo do Rio Claro, do Ranova, para o Zetão, para a Rita, para todos aí que pedem música aí no Marcelo Souza, em você, tá? Tina Véia, né? A Braguinha, Neném, a Reis. Mandar também para todos os bairros aí do Carmo, né? Meus parentes e amigos que moram aí no Carmo. Todas as famílias que são meus parentes e amigos. Todos os aniversariantes do dia, parabéns, tudo de bom. Todas as profissões do mundo que estão te ouvindo. Um abração para todo mundo. E let's go. Ótima quarta abençoada. Maravilhou de dia para todo mundo. Let's go. Stella Vista, baby. Oh my God. Quartou de começar a moer o pescoço por dentro aí, gente, com a cerveja. Maravilhou de dia para todo mundo aí. Todo mundo que tá ouvindo a Ju. Abração para todo mundo. Let's go. Hasta la vista, baby. Oh my God. Oh, maravilhou. Começar hoje amanhã o pescoço por dentro, né? Sextou é meu nível. Abração para todo mundo aí, gente. Hasta la vista, baby. Oh my God.
0: Ó, oh, sexta já é o Niver, bom demais, é, a gente tem que começar a comemorar hoje então, né, Lurdinha? Parabéns e já tudo de bom, de maravilhoso, e vamos que vamos com as músicas top, aqui é só pede música top, gente, pra começar, tem essa daqui, ó. Country Beat. E Bruno e Barreto. Bruno e Barreto.

0: Jé. Alô, gerente da Sicredi.
1: 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Onde vem, obrigado!
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9: Por aqui, seguindo o nosso resumo de novelas, A Nobreza do Amor, vou te contar agora nesta quarta-feira, 7 de outubro, que a Lica pensa em como localizar Gendal. Mirinho se coloca à disposição de Gendal. Diógenes repreende Virgínia por ter denunciado a Lica e Niara a Gendal. Marta se solidariza com Teresa e Onildo. Tonha sugere que a Lica e Niara retornem para Batanga enquanto Gendal está no Brasil. José Zambi prepara o resgate de Dumi e Kênia. Fico por aqui, um beijo, obrigada pela companhia. Lembrando que daqui a pouquinho tem mais na novela Por Você.
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10: Já resumo de novela, estamos de volta. Super manhã, 8 horas 37

Ei, Roberta Miranda, só modão passando por aqui, hein? Com a chuvinha abençoada nessa manhã. Eu tenho um recadinho aqui, gente, uma utilidade pública. O eleitor Marcelo Soares esqueceu o título eleitoral e a nova carteira de identidade e a reservista na sessão eleitoral em que votou no domingo da eleição. Como ele não tem telefone cadastrado na Justiça Eleitoral, solicita o auxílio da gente aqui na programação para procurar o cartório eleitoral para retirar os documentos pessoais dele, né? Então, Marcelo Soares, seus documentos, título eleitoral, né? O título eleitoral se encontra no cartório eleitoral de Carmo.

0: Vamos que vamos por aqui. A música não para, 8 horas e 38 minutinhos. Bora atender o pessoal que está sintonizado. Alô, minha amiga Elisa, diretamente da Rua Paulo VI do Rosário, sempre ligadinha, sintonizada. Bom dia.
1: Bom dia, Juliana Garcia. É, Elisa e o Marcos do bairro do Rosário. É, seus ouvintes de todos os dias, né? Sextou, né, Ju? Sextou com chuva. Mas vamos que vamos, né? Passa Deus na frente e vamos vivendo devagarzinho, também chega. É, ô, Ju, hoje eu quero pedir uma música. Essa música é muito bonita, porque eu falo assim, é uma música antiga. Eu acho assim, ela linda demais. É, Hino de Reis, que ela fala 25 de dezembro, 25 de dezembro, quando o galo deu sinal que nasceu o menino Deus numa noite de Natal. Oh, yeah. Então, Ju, eu quero ouvir ela, eu e o Marcos. Só que eu não sei quem canta. É, você sabe, né? Você mexe aí nas músicas, você é fera aí para conduzir a Supernova, né? Então, Ju, hoje eu já tomei uns 4 cafezinhos. Tá muito frio, mas vamos que vamos, né? Então, um abraço, amiga. E a outra música, eu quero, das Mineirinhas, oferecer para o Marcos, tatuagem. E vamos que vamos, né? Igual sexta-feira, sextou com chuva, mas vamos que vamos. Amiga, um grande abraço, um beijo no seu coração, um ótimo final de semana, muito sucesso para você. E oferecer a música também, né? Essa Hino de Reis, fala do Natal, né? Que Jesus nasceu, é muito bonito. Aí ofereço para todos que estiver ouvindo o seu programa. Fica com Deus, amiga. Um beijo.
0: Bom dia, minha amiga Elisa. Alô, nosso amigo Marcos. É muito bom ter vocês na sintonia. É, e essa música é maravilhosa. Ó, a gente vai piscar e já vai estar em dezembro, gente. O tempo tá passando rápido demais, né, amiga? E já vamos entrar no clima. Essa música é maravilhosa. Vou estar liberando com Chitãozinho e Xororó para vocês. Deus abençoe, tudo de bom.
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0: Tá aí, de lá pra cá, Chico Rei, Paraná, pra embalar essa manhã chuvosa em Carmo do Rio Claro. Bom dia, bom dia. 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Bom dia para toda a equipe aí ligadinha. Tá chegando música e pegar aqui carona com a nossa amiga Butina Véia, tá na sintonia. Oi, Butina, bom dia, bom dia.
1: Ô, Marcelo, bom dia, Marcelo, nem você tá, minha...
0: Ai, mandou, foi pro Marcelo aqui, quase no horário, então tá certo, né? Então, um abraço, deixa eu entender então aqui a nossa amiga Aline. Alô, Aline, bom dia. Aline que tá mandando música aqui, né? É, mandando música pro Rafael, vai também pro Thiago, vai também pra Patrícia e pra Tânia. Vamos com a novíssima do Gustavo Lima, né, Aline? Alô, pessoal do Centro da Cidade. E deixa eu aproveitar e mandar, então, pro pessoal da Clínica de Assistência Oftalmológica. E vai para todos os pedreiros, serventes, carpinteiros, gesseiros, pessoal na construção civil, ligadinhos.

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15: Quarta-feira, a partir de agora, você fica bem informado aqui na sua rádio. As instituições de educação superior interessadas em ofertar vagas remanescentes do FIES no segundo semestre já podem formalizar a adesão ao processo seletivo. Até hoje, o novo edital que estabelece o cronograma e as regras para o processo do FIES foi publicado na quarta-feira, dia 30, pelo Ministério da Educação, o MEC. O programa oferece financiamento para estudantes que desejam cursar o ensino superior em faculdades privadas, bem avaliadas pelo MEC. O FIES cobre as mensalidades do curso e permite que o estudante pague, com condições facilitadas, o valor financiado após a conclusão da graduação. Kleber Ramos, direto da redação.
16: Não.

0: vamos que vamos por aqui. A música não para e a chuva também não para. Que maravilha. Parece assim lá pros meados de novembro por aí que não parou de chover, né, gente? Abriu torneira e tanto de chuva ontem, mas graças a Deus aí uma chuva assim muito abençoada, não foi forte, né? É porque ontem à noite eu vou falar pra você. Achei que ia cair aquele, né? Mas graças a Deus, Deus sabe o que faz. Hoje tá essa chuvinha. E tá aí, né? Tamo juntos aí sempre, sempre, sempre. O pessoal tá comentando lá nos Ferreiros, ó. E aí, tá chovendo por aí que tá parecendo que esqueceram a torneira aberta. É, chuva que não acaba mais. Mas que bom, né, gente? Porque tava muito quente, tava muito calor. E agora, esse tempinho maravilhoso. Deus é bom demais a todo tempo, né? E ó, bora participar aqui da programação, tamo juntos até o meio-dia. 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Chegando música, bora atender o pessoal aqui que tá sintonizado. Deixa eu atender aqui o Renato. Oi, Renato, tá a fim de discutir? Solidão dando risada com o Zé Henrique e Gabriel. Mandando para todos os companheiros de trabalho, o pessoal que tá curtindo a gente nessa quarta.
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0: E vamos de música então, Solidão dando risada aqui na programação. E eu quero mandar também um super abraço para minha amiga, a minha amiga sintonizada, Cida Ludes, a Braguinha, que estão ligadinhas lá no sítio Genipapo. Essa vai para vocês aí também. Bora de moda!
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7: Muito bem, muito mais música. Já estamos de volta, 9 horas e 20 minutos. Bora participar, que aqui é você que faz a melhor programação. 999042875.

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Bom dia, tá chegando música pra vocês aí, a música do Panda, tá sintonizados, curtindo a gente, e tem Chão de Giz e Sinônimos pra vocês.

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0: Previsões astrais de volta nessa quarta-feira. Câncer, Leão e Virgem. Câncer, nascidos de 21 de junho a 21 de julho. Câncer, se você planeja começar um negócio em casa ou com parentes, pode ser um bom dia para dar o primeiro passo. Na vida amorosa, aposte em uma boa conversa. Cor para você, dourado. Números da sorte, 93, 30 e 55. Leão, nascidos de 22 de julho a 22 de agosto. Simpatia e boa lábia vão ser os seus trunfos, Leão, para conseguir aquilo que deseja. Se você souber aproveitar, pode ganhar uma grana. Sucesso no romance. Manere um pouco nos ciúmes. A cor para você é o branco. Números da sorte, 48, 85 e 76. Virgem, nascidos de 23 de agosto a 22 de setembro. Virgem, busque programas de lazer que não exijam muito do seu bolso. À noite, talvez você queira se organizar para facilitar a semana. No amor, pegue leve nas cobranças. Cor para hoje, preto. Números da sorte, 86, 77 e 55. Eu já volto e falo com Libra, Escorpião e Sagitário.
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0: Luan Santana com ela na Castela, nossa querida boiadeira. Tá aí, hein? Djavu, aqui as melhores músicas. Faltando 18 para as 10. Bora participar aqui, mandar o seu zap zap, pedir a sua música. Tamo junto, hein, gente? Aquele abraço para você que seja em casa, no trabalho, sejam bem-vindos aqui. 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Alô, Du, alô para todo o pessoal ligadinho. Vamos de música. E deixa eu atender o Rogerão, tá ligadinho lá no acampamento. Bem-vindo,
1: Olá,
0: Rogerão.
1: Juliana. Bom dia, tudo bem, Joel Rogerão? Hoje roda duas músicas para mim na programação aí, se der tempo aí. É o que a gente não faz por amor com Jean e Giovanni, velho e confidente com milionário José Rico. Ofereço aqui para André, Paulo Henrique, Amanda e Daiane. Ofereço também para Putina Velha e Família, Cida na Bela Vista e
0: Só Neuza é
1: Família,
0: a maior.
1: Nenê Ana Rosário, né? Manda para Lourdinha lá em Itaú de Minas também, família. Para você, Ju, para toda a sua família, para o Marcelo e toda a família dele e para todos que estão ouvindo aí. Obrigado, Rogerão.
0: Tá certo, Rogerão. Valeu pela participação. Vamos de moda. Para começar, tem eles, Jean e Giovanni, aqui na programação. Excelente quarta para vocês aí.
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11: Muito bem, tá chegando agora pra vocês resumo de novelas.
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11: Por você que segue nesta quarta-feira, 7 de outubro, gente, olha. Todos celebram o namoro de Peixe e Dalila. Vanessa comenta com Junqueira sobre seus planos de armar para Bela que ela seja demitida. Dalila chama Suelen para uma conversa e explica sua relação com Peixe e as duas fazem as pazes. Vanessa anuncia a readmissão de parte da equipe do hospital e Dalva se irrita. Fico por aqui, obrigada pela companhia. Daqui a pouquinho tem Quem Ama, Cuida.

0: E aí, o Sonze Bruno Marrone deixa. Eita, é somente as melhores músicas para você. E agora deixa eu trazer mais notícias, que aqui tem música, tem informação, tem notícias.
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3: Olá, já estamos de volta com mais notícias. Nenhum apostador acertou as 6 dezenas do concurso 3.067 da Mega Sena, realizado nesta terça-feira. O prêmio acumulou novamente e está estimado em 100 milhões de reais para o próximo sorteio. Os números foram 01, 04, 17, 33, 41 e 52. 85 apostadores acertaram 5 dezenas e vão receber R$ 33.382,67 cada. 7.264 apostas acertaram 4 dezenas, receberão R$ 643,89 cada uma. Kleber Ramos, direto da redação.

Isa já pintando por aqui, então, mais informação para vocês. 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

0: Vamos que vamos, deixa eu atender a Rose, tá ligadinho lá na nossa Hora do Carmo. Vai pra Márcia, Rose, Lica, Nenzinha. Alô, Nenzinha! Também a Paula, a Carol, a Paulinha. Ela pediu pra escolher uma do Bruno e Barreto, mas eu sei que ela gosta aqui, ó. Aquela Me Leva Pros Rodeios. É a preferida da Rose, né? O pessoal lá na nossa Hora do Carmo sintonizados. Então, aquele abraço, bom dia. Amiga, bora de moda. Alô, Nenzinha, alô pra todo o pessoal aí.
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2: E alô, essa música do César e Paulinho, que é super fã, nosso amigo Cassinho Freire. Alô, Cassinho, alô, Ronde, alô, Cassinho, do pessoal tá trabalhando nessa manhã, curtindo a gente. Essa vai pra vocês aí, viu, Cassinho?

Muito bem, tá aí, alô, Cassinho Freire, alô, pessoal aqui no Planalto ligadinho, e tá chegando o cardápio delicioso do restaurante Encantos de Minas, alô,

Vida. 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Alô, Cida, alô para toda a equipe. Tá chegando essa música linda com o Rúlio Iglesias e Zezé e Luciano. Dois amigos, agora 10h05. Ótima quarta.

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Fala em Jogo, é hora de falar de futebol e de despedida. A história de Lionel Messi com a camisa de listras azuis e brancas chegou ao fim. No Monumental de Núñez, em Buenos Aires, o que menos importou foi o marcador do amistoso contra o Benin. Os sul-americanos venceram por 3 a 0. Na noite de ontem, valeu mesmo proporcionar ao torcedor argentino e do resto do mundo uma última oportunidade de ver o camisa 10 desfilar com a seleção argentina. O talento que fez dele um dos maiores jogadores de toda a história. Messi marcou, deu assistência e proporcionou uma despedida em alto nível. A qualquer momento a gente volta trazendo mais destaques do esporte. Esporte Total.

0: Já estamos de volta e já tá pintando mais Esporte Total. Fique ligadinhos, hein? São 10h14, excelente quarta-feira para vocês. 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Alô, Ney, alô, Gilson. Ótima quarta. E bora de música aqui, atendendo o pessoal que tá ligadinho. Alô, Suzano, Jardim América, pra Aline, pro Fernando, pro Gabriel. Tá pedindo Breno e Matheus. E essa vai pro pessoal da Padaria São José também.
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12: Muito bem, já estamos de volta por aqui, 87.9, são 10h25. 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E já vamos aqui, mandando um super abraço, bom dia para todo o pessoal. Aí, vou mandar uma moda cuitelinho. Ei, essa moda é boa demais aí para toda a equipe da Marmoraria do Nego.

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8: Mais um bloco de previsões astrais por aqui. Libra, Escorpião e Sagitário. Oi, Libra, nascidos de 23 de setembro a 22 de outubro. Libra, seu empenho no trabalho vai ser maior se você souber que quanto mais você produzir, mais você vai lucrar. Só não assuma tarefas demais. Cor para você azul, números da sorte 24, 42 e 60. Escorpião, nascidos de 23 de outubro a 21 de novembro. Escorpião, desejo de melhorar a vida vai ser estimulante se você se dedicar ainda mais ao trabalho. A vontade de viver uma relação duradoura vai falar mais alto. Cor para você verde, no números da sorte 52, 34 e 46. Sagitário, nascidos de 22 de novembro a 21 de dezembro, ótima fase para trabalhar em equipe. Formalize acordos, a grana vai vindo do seu trabalho, por isso corra atrás. Se já tem um amor, a união está fortalecida. Cor para você marrom, números da sorte 98, 35 e 08. E eu já volto com mais um bloco de previsões nessa quarta, falando com Capricórnio, Aquário e Peixes.

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0: Muito bem, Rádio Supernova. Bom dia, estamos de volta, 10h46. Bom dia, bom dia, bom dia. Ótima quarta. Parabéns para todos os mercerianos dos dias de hoje. Paz, alegria e saúde.
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0: Tudo de bom, de maravilhoso aí para vocês. É muito bom ter vocês com a gente, hein? 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Tá chegando moda aqui com o Amado Batista pra vocês curtirem, viu, Ju? Alô, Cris, alô, Tom, tem secretária. A Marlene também tá na sintonia, adora essa música. Essa é a pessoa da padaria São José, também a Neil Gils, que é super fã. E atendo também a Nenê.
2: Bom dia, Juliana. Eu quero mandar a música pra Neuzinha lá na Florearte, todos que trabalham lá. Quero mandar pra... pessoal do supermercado Maria do Pão na Rua Nova. Quero mandar para a Reis Naval do Leite Pereira. Quero mandar para Cidinha no Bela Vista. O Rogerão, toda a família dele. Para a Creuza, toda a família dela. Para Verinho Anesla na Roça. Quero mandar para Jaqueline com Silvana na Rua Nova. Quero mandar para Fica, minha amiga, lá no... descendo o campo do Jeque. Quero mandar para Dona Valda, lá no Ponte Mototáxi, todos que trabalham lá. Quero mandar para Lourdinha, no Taú de Minas. Para você, toda a sua família e para todo mundo que está ouvindo a Supernova. Juliana, a música que eu vou querer vai ser Jogo do Amor. Tchau. Você coloca meu nome no sorteio, tá, Juliana? Tchau, um abraço, fica com Deus, uma boa quarta-feira para você. Tchau, tchau.
0: Tá certo, e essa Jogo do Amor vai aí pro Rogerão, que é super fã do Milionário Zé Rico, né? Alô, Rogerão, já participou? É, o Rogerão, a família toda aí, super fã do Milionário Zé Rico. Essa vai pra você também, Eve, Rogerão. Jogo do Amor, 10h48. Aquele abraço pra você que tá em casa, no trabalho, curtindo a gente. E pra começar, os pedidos aqui de secretária.

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1: Muito bem, já estamos de volta. E aí, vocês estão curtindo Super Manhã? É feito com muito carinho pra vocês aí, hein? Seja em casa, no trabalho, é a Rádio Supernova, juntinho de você.

0: Vamos que vamos, por aqui a música não para, é uma melhor do que a outra. Mandar um super abraço pra Paty também, aqui a nossa querida amiga Fátima Gouveia, sempre ligadinha, entendendo Fonseca, chegando pra vocês aqui, hein? Alô, Paty! Bom dia, ótima quarta!
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0: Muito bem! Arrasando por aqui, muito bem, Dino Fonseca chegando, arrasando por aqui!

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2: Muito bem, tivemos prato do dia, Tião Carreiro e Pardinho, já tá já na hora aí, né? Do almoço, do rango, ainda mais com esse tempinho, gente, bom demais. Imagina um franguinho na panela, vamos curtir essa do Lourenço Lorival. Alô, minha amiga Maria Divina Fajonato, a Divina Fajonato que tá lá na avenida. Ei, pra você e família, alô Dani, alô também na Rizinha. 11:27, Supernova, sua rádio.

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9: Último bloco de previsões astrais por aqui, Capricórnio, Aquário e Peixes. Oi, Capricórnio, nascidos de 22 de dezembro a 20 de janeiro. Capricórnio, ótima fase para você que trabalha com parentes. Aposte no diálogo, você vai estar mais pro amor do que pra aventuras. A cor para hoje é o pink, números da sorte 02, 29 e 75. Capricórnio, nascidos de 22 de dezembro a 20 de janeiro. Capricórnio, Mercúrio e Plutão podem trazer ótimas ideias para você ganhar dinheiro. Na paquera, deixe claro se você quer algo sério. Na união, não abuse das cobranças. Cor para você marrom, números da sorte 19, 82 e 46. E para fechar as previsões, peixes, nascidos de 20 de fevereiro a 20 de março. Peixes, você vai fazer o que tiver ao seu alcance para conquistar a confiança dos chefes. Ótimo dia para adotar hábitos saudáveis. Atração por alguém do seu círculo social cresce. Cor para hoje branco, números da sorte 29, 65 e 46. Amanhã tem mais previsões. Boa quarta-feira para você e até lá.

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1: Quem gosta muito dessa música é a nossa amiga Jana, lá da Pai. Alô, Jana, alô, também Cacilda. Gente, vem aí o Festão Pro Pai, começando dia 9 de outubro, viu? Você não pode perder, depois a gente vai passar a programação completa pra você aqui na Rádio Supernova. 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Alô, Marquinho, Eduardo e Giovana. Bom dia pra vocês. Essa próxima música vai pra vocês. Deixa eu atender ele, o Neto da Botina Véia, o Douglas. Bom dia, Douglas.
2: Jojo, quem foi aqui? A Botina Velha. Da Botina Velha. Câmera da música, Botina Velha. A Botina Velha. Tá Botina. A Botina Velha passando, né? A irmã Sandra nascendo na janela. Chuchu. Chuchu, coloco mais perto da minha irmã concentração das três áreas.
1: Pode deixar. Vamos colocar sim. 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

0: tudo bem? Nossa receitinha de hoje, geleia de morango. Ingredientes: 500 gramas de morangos limpos e picados, 250 gramas de açúcar, suco de um limão. Vou repetir para você, olha só, rapidinho, né? 500 gramas de morangos limpos e picados, 250 gramas de açúcar, suco de um limão. Modo de preparo: misture os morangos, o açúcar e o suco de limão em uma panela. Leve ao fogo médio e cozinhe mexendo ocasionalmente. Retire a espuma formada na superfície, se necessário. Cozinhe até obter consistência de geleia. Retire do fogo e deixe esfriar. Transfira para recipiente higienizado e conserve sob refrigeração. Prático, fácil, gostoso. Tá aí a nossa receitinha de hoje, geleia de morango. Até a próxima e bom apetite.
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2: Oi, Baldi!
3: Muito bem, já vamos finalizando por aqui. Já já oração com o Padre Mário. Em seguida, teremos... só clássico sertanejo. E a partir de amanhã a gente vai ter horário político novamente, né? Com o segundo turno para presidente, né? Aí a gente vai ter horário aí político pra você aqui com a campanha do Flávio Bolsonaro e também do Lula. Então amanhã fique ligadinho que você tem horário político pra você. Pra finalizar, ela está na sintonia. Bom dia, bom dia, bom dia, Marlene. Tá certo, chegando Amado Batista pra você, pro seu namorado. Vamos, cartas sobre a mesa pra gente finalizar com o Amado Batista aqui. É, vamos aqui, vamos com linda música, é o fruto do nosso amor. Me enganei aqui, tá vendo, Garcia? Hoje que hoje é quarta-feira. Ó o solzinho aí, gente. Solzinho chegando pra dar uma esquentadinha. Pra secar as roupas, né? É, Deus sabe de tudo, Deus sabe o que faz. Deus é maravilhoso e que Ele nos abençoe, nos livre de todo mal. Vamos finalizando. Beijo, beijo. E até mais. Fiquem todos com Deus. E até mais tarde. É com a programação.

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Prezados radiovintes, vamos chegando ao meio-dia, metade do trabalho, metade do dia, que queremos agradecer a Nossa Senhora. Metade do dia que se inicia, nós queremos contar também com a presença da Virgem Senhora do Carmo, para que o nosso trabalho seja tão eficiente que possa realmente agradar a todos e levar a todos uma mensagem de alegria, de paz, de graça de Deus Nosso Senhor. Rezamos juntos. Ó bendita e imaculada Virgem Maria, honra e esplendor do Carmelo, vós olhais com especial bondade a quem traz o vosso bendito hábito. Olhai-nos a todos benignamente, cobri-nos com o manto de vossa maternal proteção. Fortificai nossa fraqueza com vosso poder, alumiai as trevas de nosso espírito com vossa sabedoria. Aumentai em nós a fé, a esperança e a caridade. Ornai nossas almas com a graça de tudo que as façam agradáveis a vosso divino Filho e a vós. Assisti-nos durante a vida, as almas com a graça de tudo que as façam agradáveis a vosso divino Filho e a vós.

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2: Chegou a hora de matar saudades aqui na nossa programação. Chegou a hora de relembrar, reviver, recordar os maiores sucessos da música sertaneja dentro do Só Clássico Sertanejo. Fique à vontade, afinal de contas aqui só tem moda boa, só tem sucesso do passado pra gente revisitar boas memórias. Hoje, aliás, uma ótima quarta-feira, né? Linda, maravilhosa, abençoada. Dia do meio, bem no centrão da semana. E a gente aí fazendo essa festa gostosa e te convidando pra curtir o melhor do sertanejão. Pra começar, tem Jean Giovanni, Favo de Mel.

0: Qualquer lugar, Maurício e Mauri, teve César e Paulinho pedindo amor, Voo 155, Teodoro e Sampaio e Jean Giovanni, Favo de Mel. Daqui a pouquinho tem mais Só Clássico Sertanejo, nesta quarta-feira gostosa, 7 de outubro, com as melhores pra gente ouvir do passado, as mais tocadas do seu coração.
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Ué, quem é que não tem uma música que marcou a sua vida, o seu passado, a sua história? Todo mundo tem, eu tenho. E logo, logo vou revelar pra vocês aqui qual é a minha. Mas eu quero saber também qual é a sua. Manda pra cá o seu pedido musical, manda pra cá o seu alô, manda pra cá a sua participação. É muito fácil, viu? É só você acessar aí a plataforma pedidomusical.com.br, que você acessa de qualquer dispositivo e manda pra gente a sua participação. Vai ser um prazer ter a sua companhia aqui com a gente. Você pode pedir a sua música, pode mandar o seu alô, mandar seu beijo, seu abraço. Ó, a Luzia tá aqui junto com a gente. Grande abraço pra Ruth, o Emerson e a esposa, né? A Fernanda também estão curtindo aqui o nosso programão. Aliás, o Emerson pediu hoje pra curtir uma música muito legal e a gente vai tocar no finalzinho desse bloco aqui, tá bom? Só que ele pediu com César Menotti e Fabiano. Leão Domado, que é um grande clássico da música sertaneja, nas vozes do Chico Rei e Paraná Emerson, vai pra você então no finalzinho do bloco. Tá bom, meu querido? A gente abre essa sequência com Cleiton e Camargo. Negue, se for capaz.

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0: César Menotti e Fabiana aqui na programação do nosso Só Clássico Sertanejo. Teve Guilherme Santiago, Sublime Renúncia, Ataíde Alexandre, Sem Você Não Viverei, e ainda Cleiton e Camargo, Negue Se For Capaz. A gente volta daqui a pouquinho com mais um montão de música sertaneja, mais um montão de sucesso pra você.
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música de ontem pra gente relembrar hoje aqui na programação. Este é o Só Clássico Sertanejo, bem no seu miolo de semana, levando pra você música boa e com o nosso lema, né? Nosso lema você já sabe qual que é: moda boa nunca sai de moda. Manda um abração pra todo mundo que tá curtindo a gente, Sebastiana, a Tianinha, né? Grande abraço lá pra Amanda, que também tá curtindo o nosso programa, a dona Ditinha, o Pablo e a esposa dele, a Fátima, que não perdem um programa, aliás, não perdem um minuto da programação da nossa rádio. Muito obrigado pelo carinho de todos vocês aí. Tinha que acontecer. Roberta Miranda chegando.

0: Band, 4 horas de amor, Mato Grosso e Matias. Teve Leonardo, Pergunte ao Dono do Bar. E ainda tinha que acontecer Roberto Miranda. Mais 3 grandes clássicos da música sertaneja pra você. A gente volta daqui a pouquinho e já tem Chitão e Chororó. É daquelas de cutucar o coração da gente. Fica por aí.
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Estamos de volta com os grandes sucessos do passado para relembrar, para reviver, para recordar aqui na nossa programação. Aliás, uma mais top do que a outra, né? E vou te contar uma coisa, hein? Nossa produção e quem participou pedindo música hoje aqui capricharam, capricharam. Eu duvido, chegando às Mineirinhas.

0: Página de amigos, Chitãozinho Chororó, teve João Paulo e Daniel Rosto Molhado, de Paulo e Paulino se passaram em Goiânia e ainda as mineirinhas, eu duvido. Eu duvido que você não vai sintonizar o seu rádio no mais alto som daqui a pouquinho para curtir mais uma hora do Só Clássico Sertanejo. Eu duvido que você não vai cantar com Eduardo Costa, Zezé de Camargo e Luciano, Bruno e Marrone, Milionários é Rico, Daniel, Christian e Ralph e Companhia Limitada. Segura aí que a gente volta já já.
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não falei que era rapidão? Já tô de volta por aqui com o Só Clássico Sertanejo. Abrindo mais uma hora desta quarta-feira gostosa, 7 de outubro de 2026. Bora pegar essa pedrada aqui? Chico Rei Paraná, minha serenata.

0: Mil razões para chorar. Edson Hudson, eu te dou mil e uma razões para sorrir. Uma delas é o Só Clássico Sertanejo. Você gostou agora, hein? Fátima Leão, para sempre, teve Eduardo Costa nos bares da cidade e ainda Correio Paraná, minha serenata. A gente volta daqui a pouquinho com mais um montão de moda boa para você. Já já tem Zezé de Camargo e Luciano.
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Cheguei de volta aqui no Só Clássico Sertanejo para mais um bloco. E eu já tenho aqui uma galera que participou com a gente, já mandou alusão e já liberaram a participação no pedidomusical.com.br. A Tatiane tá curtindo a gente. Muito obrigado, Tatiane, pelo seu carinho. Abração para você, para todo mundo aí. O Rodolfo também tá na nossa audiência. Muito obrigado, Rodolfão. Um abraço para você, para todo mundo. Aquele carinho especial para você, para a esposa, a Gisele, né? Quem mais curtindo a gente? O Antônio Rosa, Reinaldo também tá aqui na nossa companhia. Muito obrigado. A Sânia, Karina, o Nascimento, Everton. Tá todo mundo curtindo o Só Clássico Sertanejo. Falta só você, vem pra cá você também. Pra não pensar em você, chegando Zezé de Camargo e Luciano, aqui no Melhor do Modão.

0: Isso você não conta, hein? Bruno Marrone, teve Felipe Falcão, ponto G, Vida da Estrada, Juliano César e pra não pensar em você, Zezé de Camargo e Luciano, melhor do modão, o melhor do clássico sertanejo aqui dentro da nossa programação. Daqui a pouquinho eu volto com Rick Renner.
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0: Sorria! Você não está sendo filmado, mas está na melhor companhia minha, Kleber Ramos, e do Só Clássico Sertanejo e dessa rádio maravilhosa que só pensa em você e faz de tudo para te ver feliz o dia inteiro. Por isso que a gente só toca música boa. Haha! Só toca sucesso! Quer apostar? Quer conferir? Se ainda existe amor, chegando agora, Rudy Robson.
1: E aí, Robson? Essa é a sua preferida?

0: Daniel, mais importante é o verdadeiro amor. Teve Milionários é Rico, agora é outro, Rick Renner, O Amor e Eu. E Se Ainda Existe Amor, Rudy Robson. Quanta música bonita, né? Quanto sucesso gostoso nessa quarta-feira, dia 7 de outubro de 2026. Já estamos remando para o final do ano, né? Daqui a pouquinho a gente nem percebe, já é Natal, ano novo, já chegou 2027. Então bora aproveitar aqui dentro da nossa programação, que diariamente a gente prepara um conteúdo, uma programação de qualidade, uma programação de muita alegria, de muita informação, de muita moda boa, de muito sucesso, mas o mais importante, de muita amizade com você, e que continue assim sempre. Daqui a pouquinho eu tô de volta e já tem as saideiras.
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Tatuagem, as Marcianas. Muita gente conhece essa música aí, com Gen Giovanni, se eu não me engano, né? Mas as Marcianas também fizeram muito sucesso com essa grande canção da música sertaneja. Lenço Rio Negro e Solimões teve Vida Dividida, Christian Ralph, e Diz Que Me Ama, Renan e Raí, para fechar mais um Só Clássico Sertanejo. Muito obrigado pela audiência, pelo carinho, pela companhia de todo mundo. A cada um que estiveram com a gente, a você que participou. Amanhã eu tô de volta para mais, muito mais, e te espero aqui na Mais Gostosa. Beijo no coração. Tchau, tchau!

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0: isso, Brasil.
1: Obrigada, meus amores.
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1: Versão brasileira, Breno e Matheus. 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

0: E aí, gente, boa tarde, excelente tarde. Vocês curtindo aqui a programação com César e Paulinho, coração salve você. Hoje é 7 de outubro de 2026, faltando 10 para as 3, já consagração. Bora participar aqui com a gente, hein? E já tem pedido aqui da nossa amiga Marlene essa tarde. Oi, Marlene.
1: Quero uma música da secretária Folha Seca, Juliana. Se quiser ouvir, tocar aí pra nós, pra todo mundo que tá ouvindo.
0: É, a Marlene gosta muito das músicas aí, né? Do Amado Batista, em secretária Folha Seca chegando também, viu, Marlene? E bora participar aqui, gente. 999042875.

Muito bem, nossa consagração. Colocamos aqui a intenção do Douglas, toda a família que ele pediu, para todos os aniversariantes, para você que nesse momento está em oração com a gente. O pessoal do lado idoso, os aposentados, o pessoal também no hospital, os acamados doentes em casa, os aí no Hospital São Vicente internado também. Por todas as famílias e por você que nesse momento está em oração e por todos os aniversariantes do dia.

prostrado a vossos pés, consagro-vos o entendimento, para que sempre pense no amor que mereceis. Consagro-vos a língua, para que sempre vos louve e propague a vossa devoção. Consagro-vos o coração, para que depois de Deus vos ame sobre todas as coisas. Recebei-nos, ó Rainha incomparável, no ditoso número dos vossos servos. Acolhei-nos debaixo da vossa proteção. Socorrei-nos em nossas necessidades espirituais e temporais, e sobretudo na hora da nossa morte. Abençoai-nos, ó Mãe Celestial, e com vossa poderosa intercessão, fortalecei-nos em nossa fraqueza, a fim de que, servindo-vos fielmente nesta vida, possamos louvar-vos, amar-vos e render-vos graças no céu. Por toda a eternidade, assim seja.

pela intercessão de Nossa Senhora Aparecida, Rainha e Padroeira do Brasil, a bênção de Deus Onipotente, Pai, Filho e Espírito Santo, desça sobre vós e permaneça sempre. Amém.

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17: Muito bem, estamos de volta a 3 horas e 17 minutos. Tudo bem por aí, gente? Seja em casa, no trabalho, é você sintonizado, é você curtindo a programação. E alô, alô, Rodrigo, tá na sintonia, né, Rodrigo? É, mandando um super abraço aqui pro irmão Geraldo lá em Carapicuíba. É, o Rodrigo gosta muito daquela música Espelho Quebrado aqui, né, é, com o Aladim. Eu gosto muito dessa música, sempre sintonizado também lá no Rosário. É minha amiga Nenê. Alô, Nenê! Aquele abraço. Bora de moda, então. São 3 horas e 18 minutinhos.

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Bola em Jogo, já voltamos a falar de futebol. Internacional e Corinthians jogam hoje às 19h30 no Beira-Rio, em Porto Alegre, pela 29ª rodada do Brasileirão. O confronto marca a volta das equipes ao campeonato após a pausa da data FIFA. O Internacional conta com a estreia de Eduardo Batista para buscar os 3 pontos. O Colorado está na zona de rebaixamento e perdeu para o São Paulo na última rodada. Já o Corinthians enfrenta um momento de crise e vem de 6 derrotas consecutivas no Brasileirão. Pressionado, Fernando Diniz volta a contar com Yuri Alberto para buscar os 3 pontos e se afastar da zona de rebaixamento. Daqui a pouco, tem mais destaques do esporte.

Vamos que vamos, né? Por aqui a música não para, é uma melhor do que a outra. 3:31. 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

Deixa eu mandar um grande abraço pro PDV que tá na escuta. Hoje é dia do compositor e ele sabe compor. Ele tem uma música aqui maravilhosa que eu vou estar liberando, essa aqui, ó. Pedro da Valda, Não Existe Amor Perfeito. É, vamos aí homenagear todos os compositores, essa música dele maravilhosa. Alô, PDV! Também vamos com mais músicas aqui. Nossos parabéns também para o grande compositor, o Matias Reis, lá de Ventania. É, com músicas lindíssimas, músicas aí de sucesso. Tá chegando uma sua aqui também, viu, Matias? Parabéns pelo seu dia, parabéns para todos os compositores. E do Matias Reis, eu vou estar liberando aqui para vocês. Já começou a do Pedro aqui, peraí, deixa eu aqui. Deixa eu programar que eu vou voltar essa, tal. Agora deixa eu aqui, ó. Matias, existem muitas músicas ótimas aqui, né? É, e tem aquela Você Pra Mim Chegando. Deixa eu mandar também um super abraço. É, um super abraço pra nossa querida cantora e compositora, Lucilene Paulino. Parabéns pelo dia do compositor, dos compositores. E ela, que tem lindas músicas também, vou estar liberando a sua música aqui, viu, Silene? Parabéns pelo sucesso. E vamos de moda para começar, Pedro da Valda.

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12: Olá, tudo bem? Eu sou a Tati Invade e está chegando o nosso Mundo Pet. A temperatura da água precisa ser compatível com as necessidades da espécie criada no aquário. Mudanças bruscas podem causar estresse e comprometer a saúde dos peixes. Por isso, antes de fazer uma troca parcial de água, é importante evitar uma diferença grande de temperatura. Peixes tropicais, por exemplo, possuem necessidades diferentes de espécies de água fria. Conhecer as exigências de cada animal é essencial antes de montar ou modificar um aquário. Este foi o nosso Mundo Pet.
3: De volta amanhã para vocês, já finalizando aqui a programação. Vou estar liberando Silene Paulino, Turbilhão de Paixões. Mais uma vez, parabéns a todos os compositores, a você, Silene, Matias Reis, Pedro da Valda. E o Pedro também fez um pedido aqui, né, Pedro? Boa tarde.
13: Tudo bem? Parabéns, você também, viu? Nossos dias. Compositor, você põe tá uma música aí pra nós estar aqui.
3: Tá, Jorge, já tá chegando a não ser pra gente curtir. Alô, Everton! Alô, pessoal que tá aí ligadinho com a gente, ele que é super fã do Legião Urbana. Aquele abraço pra você, todo o pessoal aí que tá curtindo, tá chegando Legião Urbana também. Tô indo nessa, amanhã a partir das 8 estamos juntos. Fiquem todos com Deus e até amanhã.

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Que quarta-feira mais linda, gente! 7 de outubro tá começando o programa Paradão Sertanejo pra você participar comigo, pra você ouvir a sua aqui na melhor estação da primavera. Eu sou o Jonathan Marques, prazerzaço em comunicar contigo e a música já tá tocando. A flor que se cheira é a primeira dessa hora sensacional. Guilherme Benuto.

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0: Vitor e Léo, música que tocou muito no rádio, né? Fada e a das boas, tem que passar por aqui no Paradão. Léo Foguete com Zé Vaqueiro, qualidade de vida, pés descalços, Neto Henrique.
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0: Mulherada mandando ver também aqui no Paradão de hoje. Simone Mendes vai dar saudade. Eu e eu, Gustavo Mioto, de Paulo e Paulino, acordei na madrugada. É muito modão. Pedido musical.com.br, chega e participa, eu volto logo.
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Aqui vamos nós com mais sucesso. Calafrio toca, Diego Vitor Hugo, participação de Henrique e Juliano.

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1: Curta demais o seu meio de semana, quarta-feira boa aqui na grade da nossa rádio. Trenzão, Bruno Barreto, Yasmin Santos, Saudade em Gotas, Zé Felipe, Se Não Tivesse Ido.
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1: A gente vai tocando as melhores músicas, os melhores modões do nosso Brasil, porque é quarta, 7 de outubro, eu tô contigo aqui, Jonathan Marques, Seu Juiz, Guilherme Santiago com Gustavo Lima, pra começar esse último bloco musical da hora.

0: Guilherme, autocontrole. MC Daniel, Natan, Vacilona, Taime, Thiago, cancela a briga. Beijo enorme pra vocês. Amanhã eu tô de volta aqui. Valeu! 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
2: Aô, moçada, alô minha gente, alô meu povo, alô amantes da música sertaneja. Chegou a hora de curtir aqueles modão bonito, aqueles modão que nos leva pro nosso sertão, nosso querido sertão, nosso chão, chão batido, chão de terra, né? O chão orvalhado, as matas, pros nossos rios, leva pras nossas memórias. Este é o Sertão Caboclo, o melhor do sertanejo raiz. E eu agradeço por demais, primeiramente, a essa rádio maravilhosa pela oportunidade de estar aqui mais uma vez com vocês e a cada um de vocês que estão aí na audiência, me prestigiando, acompanhando com a gente a partir de agora mais uma edição do nosso programa. Então prepara o peito aí, prepare esse coração porque a gente vai judiar, hein? Hoje o bicho vai pegar. Começando por Zé Tapera e Teodoro. Eu choro por causa dela.

Coroa de Espinho, Cristiano Carvalho e Rafael. Teve Goiânia e Paranaense, o Trono da Saudade, o Filho da Roça, Peão, Carreira e Paraíso. E ainda Eu Choro por Causa Dela, Zeta Pera e Teodoro. Modão, modão, sempre modão. A viola é quem manda aqui na programação, viu? E claro, você na audiência, por isso participe. Pedido musical, ponto.

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0: A moda sertaneja raiz de um jeito especial, tocada aí no seu rádio, na sua latinha, na sua casa, no seu trabalho. Onde você estiver, a gente leva o melhor conteúdo de viola para você em 2 horas diárias da programação aqui da nossa rádio. Tributo ao amigo, chegando Nenete e Dorinho.

0: Valentão, mais um sucesso da música sertaneja raiz. Essa é da velha guarda, Leôncio e Leonel. Teve João Renes e Reni, Multidão, Última Conquista, Mocoque e Moraci e ainda Nenete e Dorinho, Tributo ao Amigo. É só moda boa pra todo mundo que tá aqui na nossa audiência. Daqui a pouquinho tem Raul Torres e Florencio.
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0: Sertão Caboclo, melhor do sertanejo de viola. Quero mandar um abração bem especial para quem deixou alusão pra gente no pedido musical.com.br. O Edivaldo, alô Edivaldo. Kleber, manda um abraço pro meu pai, o Serjão, pra minha mãe, a dona Ana, a minha esposa Vera e pra todo o pessoal, meu cunhado também, Natanael. Tá certo, obrigado aí pelo carinho, pela companhia de vocês, valeu pela audiência de sempre, viu? Deixa eu ver quem mais aqui, mandar um abração bem carinhoso também, lá para o Everton, a Ereneide, a Cleide e o Manilo. Grande abraço para toda essa família maravilhosa. É muita gente aí curtindo, muita gente acompanhando o nosso programa, né? Que maravilha. E todo mundo participando, hein? Não se esqueçam. Pedidomusical.com.br. Agora tem Craveiro e Cravinho, Mestiça Arisca de Laço.

0: Cisa Matão Ciúme, Sérgio Reis, Rio de Lágrimas, Raul Torres e Florencio, Boi Amarelinha, ainda teve Craveira e Cravinho, Mestiça Arisca de Laço. Daqui a pouquinho a gente já volta e claro que tem mais moda sertaneja de qualidade, tem mais modão de viola.
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0: Chora não, bebê, que o sertanejo raiz está aqui no seu rádio. Este é o Sertão Caboclo, na companhia desse que vos fala, Kleber Ramos. Muito obrigado, obrigado a quem está aí junto com a gente, curtindo a programação, seguindo, né, a nossa rádio, nosso programa, também nas redes sociais. Olha, quem quiser dar aquela moralzinha pro Kleber, conhecer um pouquinho mais, né, vá lá, Kleber Ramos Locutor, tá bom? Kleber com C. Você me encontra facilmente na internet aí também, assim como o nosso programa e a nossa rádio também. Pode curtir, pode compartilhar, sem dó, sem moderação, tá ok? Vamos lá, Zilizalo chegando, a marca da traição.

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0: O Menino e o Cachorro, Modão Bonito com Abel e Caim, teve Jacó e Jacozinho, Cavalo Enxuto, Caçula e Marinheiro, Brigas de Amor e ainda Zilizalo, A Marca da Traição. É moda pra sobrar aqui dentro da programação do Sertão Caboclo. A gente volta daqui a pouquinho pra segunda hora, hein? Prepara aí que tem Canário e Passarinho e também tem Léo Canhoto e Robertinho.
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1: Voltei aqui com o Sertão Caboclo e o melhor da viola, abrindo mais uma hora da nossa programação, abrindo mais uma hora do Sertanejão Raiz, mais uma hora para falar das nossas essências, né? Da nossa terra, daquele cheiro de orvalho pela manhã, daquele cheiro de poeira da estrada à tarde, né? Falar das coisas simples do campo e do sertão. Hoje, uma linda quarta-feira, 7 de outubro, e o Sertão Caboclo tá daquele jeito, disparado na audiência. Teodoro Sampaio, do Iapoque ao Chuí.
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0: com Léo Canhoto e Robertinho. Teve Mike e Lian, Desatino ainda, Canário e Passarinho, Eu, Ela e o Garçom, Teodoro e Sampaio do Iapoque ao Chuí. Aí eu gosto, aí eu dou moral. A gente volta daqui a pouquinho com mais sertanejo de viola, com mais sertanejo raiz no seu rádio.
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0: Chega junto e mete o rei na tristeza, no baixo astral, na cara feia. Aqui o que a gente quer é alegria, aqui o que a gente quer é moda sertaneja de viola, aqui o que a gente quer é sorriso. É ou não é, Paulão? Grande abraço, Paulo Gaspar, toda a família Gaspar aqui na audiência junto com a gente. Muito obrigado pelo carinho. O Giliardi também está curtindo aqui o nosso programa, né, Giliardi? Abração para você, para toda a família. Agradecemos por demais por você sempre estar aqui junto com a gente. Quero mandar um abração bem especial também lá para Sandra, o Donato e toda essa família maravilhosa nos acompanhando também aqui na programação de 2 horas com o melhor da viola. Tem Chitão e Chororó chegando, se Deus me ouvisse.

0: Mais uma noite de amor, poeta e trovador, teve ainda goiano, Luiz Goiano e Gisel da Viola, Catira, Fruto do Meu Trabalho, Tonico Tinoco, que ainda Chitãozinho e Chororó, Se Deus Me Ouvisse. É moda boa, não é? Só modão, né? Só clássico da música sertaneja, só viola chorando bonito por aqui. Daqui a pouquinho eu tô de volta com Belmonte e Amaraí.
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0: Sertão Caboclo, o melhor do sertanejo raiz aqui na sua rádio. Sertão Caboclo é aqueles programas de músicas que fazem a gente se conectar com a nossa essência, né? E não é só porque toca moda do passado, moda raiz, do fundão no baú, não. Que a gente toca também a moda sertanejo, modão caipira, mais atual, dessa nova geração, que encanta e mantém acesa essa tradição. Mas principalmente porque o programa tem essa tradição, esse costume, né, de nos aproximar mesmo das nossas raízes, das nossas origens, das nossas memórias do campo, né, ressaltar ainda mais esse estilo musical que fez muito parte da vida da gente e até hoje marca essa conexão que nós temos com a vida simples, com a vida da roça, com a vida do campo, com a vida das matas. Então vem com a gente porque aqui tá bom demais. Matão e Matias, o Lavrador.

0: Leste, Daniel, teve Tião, Londrina e Pardianinho, Homem Sem Rumo, Visita Goiás, Belmonte e Amaraí, ainda passaram por aqui Martão e Matias, O Lavrador. Essa moda boa dentro da programação do seu Sertão Caboclo. A gente volta daqui a pouquinho e você sabe que a última sequência é Pra Falar de Amor.
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0: É isso aí, Sertão Caboclo de volta aqui na sua rádio, levando pra você o melhor do sertanejo de viola e também o melhor do sertanejo romântico. Como não? É, a gente apoia aqui também o sertanejo que toca o coração, o sertanejo que fala de emoção, o sertanejo que fala de amor. Pra começar o bloco, tem sucesso com Zezé de Camargo e Luciano, Vivendo por Viver.

0: 24 horas de amor, Mato Grosso e Matias, Chico Amado Xodó, telefone no ar. Frio da madrugada, Rio Negro e Solimões, teve Zezé de Camargo e Luciano, vivendo por viver. Muito obrigado pelo carinho e pela audiência de todo mundo, pela companhia de vocês. O programa tá chegando ao final, não tem jeito, mas amanhã eu tô de volta, hein? E quero você aqui comigo, curtindo também muita moda raiz, muita moda chamada. Um beijo no coração, fiquem com Deus e até amanhã com mais um Sertão Caboclo!
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2: Oi, gente, boa quarta-feira. Tá tudo bem por aí? Opa, por aqui está tudo bem, porque a partir de agora o Sertanejo Prime está no ar. Comigo, Tati Invade. Só as melhores do mundo sertanejo pra você aproveitar muito bem a sua quarta-feira, daquele jeito que a gente gosta. E pra começar, tem eles, Edson e Hudson. Fui buscar.

0: Chicletinho, Ana Castela, Rasgando Madrugada, Eduardo Costa, Coração de Rapariga, foi Manu Batidão. Daqui a pouco tem mais, hein? Fica por aí, Sertanejo Prime, volta já.
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0: Tô de volta com o Sertanejo Prime. Agora tem Mãe, Eu Menti com Thales Lessa.

0: Mateus.
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0: 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Foi Marília Mendonça, Fetiche Cristinas, com Lauana Prado, Maria Cecília Rodolfo, I Love Você Demais. O nosso sertanejo Prime, o mundo sertanejo todinho pra você. Sempre comigo, Tati Embaixo. Daqui a pouquinho tem Paulo e Natan. Fica por aí, moda boa, hein? Eu volto bem rápido.
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4: Tô de volta com o nosso Sertanejo Prime. Agora tem Cintura Fina, Paulo e Natan.

0: Azevedo, eu também. Coração na contramão foi João Pedro e Cristiano. Não me esquecerás, Ícaro e Gilmar. Quer mais? Ah, eu quero, hein? Então tá, daqui a pouco eu trago mais aqui na nossa programação especial de quarta-feira, o nosso Sertanejo Prime.
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0: Sertanejo Prime já está de volta e agora tem Barulho do Foguete com Zé Neto e Cristiano.

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0: E a errada participação de Gustavo Mioto, Tom Cachorro, João Neto Frederico, 1, 2, 3, te amo. Fred e Fabrício encerrando o nosso Sertanejo Prime dessa quarta-feira, que foi tudo de bom, né não? Bom, tá ficando por aqui, mas amanhã eu tô de volta com mais uma programação especial, trazendo só as mais pedidas e mais tocadas do mundo sertanejo pra você. Um beijo da Tati Invade no seu coração. Fica com Deus e até amanhã. Tchau, gente!
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8: Fala galera, tudo bem? Tô chegando por aqui com mais uma edição do Hora Sertaneja. Hoje, quarta-feira, meio de semana, Paulinho tá na sua área a partir de agora. E pra começar o programa, tem Jorge Mateus, Espinhos na Cama.
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1: Nem um minuto de paz.
0: Vai, Lúcio.

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1: Domingo de manhã, Marcos e Belucci, teve Felipe Rodrigo, Melhor Me Bloquear e Beabá com Marília Tavares. Eu volto já. Hora.

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3: Está no ar a Voz do Brasil. As notícias do governo federal que movimentaram o país no dia de hoje.
4: Olá, boa noite.
5: Boa noite para você que nos acompanha em todo o país.
4: Quarta-feira, 7 de outubro de 2026.
5: Vamos aos destaques do dia.
4: Idosos, gestantes e crianças estão entre os grupos com maior risco de complicações por erro de dosagens de medicamentos.
5: Campanha nacional estimula a prevenção e registro de falhas em hospitais, farmácias e no dia a dia do paciente. Luana Karen.
6: A campanha quer fortalecer entre profissionais de saúde e população o hábito de notificar quando um medicamento provocar efeito adverso.
4: Saúde da mulher.
5: Saiba como identificar os primeiros sintomas da menopausa e os cuidados disponíveis na rede pública de saúde. Gabriela Noronha.
7: Ao perceber os sintomas, a mulher pode procurar atendimento e, se necessário, é encaminhada ao atendimento especializado.
4: Qualificação profissional.
5: Pronatec abre oportunidades em cursos gratuitos voltados à preservação ambiental. Márcia Fernandes.
8: O programa tem como objetivo expandir o acesso à educação profissional e contribuir para a inserção de jovens e adultos no mercado de trabalho.
4: Hoje, na apresentação da Voz do Brasil, Luciano Seixas e Mariana Jungmann.
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4: Na hora de tomar um remédio, errar a dosagem ou esquecer o horário do tratamento pode trazer sérios riscos à saúde, especialmente para crianças, idosos e gestantes.
5: No Brasil, falhas na receita e na administração de medicamentos representam uma parcela expressiva das ocorrências registradas em atendimentos de saúde.
4: Para alertar a população para esses e outros danos à saúde, a Agência Nacional de Vigilância Sanitária, Anvisa, realiza no mês de outubro uma mobilização nacional voltada à prevenção. Prevenção de erros na hora de se medicar.
6: A campanha da Agência Nacional de Vigilância Sanitária quer fortalecer entre profissionais de saúde e população o hábito de notificar quando um medicamento provocar efeito adverso. A ideia é melhorar os processos e prevenir danos à saúde. No Brasil, erros de medicação e eventos adversos podem ser notificados por meio da plataforma Vigimed. A notificação pode ser feita tanto por profissionais de saúde quanto por pacientes. A presidente do Conselho Regional de Farmácia de Goiás, Luciana Calil, cita que entre os erros mais comuns estão a dosagem e os intervalos de administração.
9: O que nós observamos são erros, por exemplo, de dose, tomar mais ou menos do que é o recomendado. Um outro erro é o erro em relação ao horário. Não atrasar e nem adiantar o horário de tomar o remédio. Um outro erro muito comum é a confusão entre os medicamentos.
6: Segundo a Organização Mundial de Saúde, os erros de medicação causam um impacto global estimado em US$ 42 bilhões por ano e afetam milhões de pacientes. Cerca de 5% deles sofrem danos evitáveis relacionados a medicamentos, sendo que metade desses casos poderia ser prevenida. Idosos, gestantes e crianças estão entre os mais vulneráveis a esse tipo de ocorrência. O diretor da Agência Nacional de Vigilância Sanitária, Anvisa, Tiago Campos, diz que a campanha quer fortalecer a cultura de notificação dos erros, com foco na melhoria dos processos.
10: Isso significa incentivar a identificação e a notificação dos erros, sem foco na punição das pessoas envolvidas, mas sim no aprendizado e na melhoria contínua dos processos.
6: No Brasil, entre dezembro de 2018 e agosto de 2026, a Anvisa recebeu quase 58 mil notificações de erros de medicação, correspondendo a 16,2% de todas as notificações registradas no período. As categorias mais notificadas foram erro de prescrição, omissão de dose, posologia inadequada e erros de administração. Reportagem Luana Karen.
5: O Brasil reforçou a vacinação e a vigilância contra o sarampo diante do aumento de casos nos Estados Unidos e em outros países das Américas.
4: Até 5 de outubro, o país registrou 52 casos da doença. A vacina é gratuita e está disponível nas unidades de saúde pelo Sistema Único de Saúde.
7: Com o avanço do sarampo nos Estados Unidos e em outros países das Américas, o Brasil reforçou a vacinação e a vigilância contra a doença. Nos Estados Unidos, mais de 90% dos casos são de pessoas não vacinadas ou sem informação sobre a vacinação. No Brasil, foram registrados 52 casos importados até 5 de outubro, 41 em São Paulo, 10 no Amazonas e 1 no Rio de Janeiro. Segundo o Ministério da Saúde, as ações incluem busca ativa, investigação de casos, acompanhamento de contatos e bloqueio vacinal. O país continua sem circulação endêmica do vírus. A vacina contra o sarampo está disponível gratuitamente no Sistema Único de Saúde, o SUS. Quem estiver com doses em atraso deve procurar uma unidade de saúde para atualizar a caderneta conforme as recomendações do Programa Nacional de Imunizações. Saiba mais em gov.br/saúde. Thaís de Araújo para a Voz do Brasil.
5: E para manter em dia todas as informações sobre vacinação, doses recebidas e certificados, o cidadão pode contar com a ferramenta Meu SUS Digital.
4: De forma simples, é possível baixar a Carteira Nacional de Vacinação e verificar os imunizantes já administrados.
0: A plataforma do Ministério da Saúde permite verificar registros de vacinas recebidas, acessar a carteira digital de vacinação e emitir documentos e certificados utilizando a conta gov.br. Na área de vacinação, o cidadão pode consultar os imunizantes registrados em seu nome nos sistemas de saúde integrados à Rede Nacional de Dados em Saúde. E é possível verificar, por exemplo, as vacinas recebidas, as doses aplicadas e os respectivos registros de vacinação. A plataforma disponibiliza ainda a Carteira Nacional de Vacinação Digital, onde constam todas as informações recebidas dos sistemas integrados, além do Certificado Nacional de Vacinação contra a Covid-19 e o Certificado Internacional de Vacinação contra a Febre Amarela. Para isso, basta abrir o aplicativo Meu SUS Digital ou acessar o endereço meususdigital.saude.gov.br. Para quem ainda não baixou o aplicativo, ele está disponível de graça para Android e iOS, além da versão da web. Cleide Lopes, para a Voz do Brasil.
5: E quase metade dos municípios brasileiros está em situação de alerta ou risco para a presença do mosquito Aedes aegypti, transmissor da dengue, chikungunya e zika.
4: De acordo com o Ministério da Saúde, 49,2% dos 3.732 municípios avaliados apresentaram esses índices.
5: A maior parte dos criadouros está em vasos e pratos de plantas, garrafas e outros recipientes que acumulam água.
4: Com a proximidade do verão e as condições associadas ao El Niño, a orientação é fazer vistorias regulares para eliminar locais que possam acumular água.
5: Ondas de calor, menstruação irregular, alterações de humor.
4: Sintomas que podem indicar a proximidade da menopausa, que marca o fim da vida reprodutiva da mulher.
5: E o SUS oferece acompanhamento e tratamento especializado para esse período.
2: Há 3 anos, a psicóloga Alessandra Reis começou a perceber mudanças no corpo. Primeiro vieram o esquecimento, a insônia, mas quando ela começou a sentir os fogachos, as famosas ondas de calor, desconfiou que a menopausa estava chegando.
11: O calor, eu suava, vinha de repente, eu ficava cheia de gotículas de suor, assim.
2: O climatério, que começa por volta dos 40 anos da mulher, é a transição fisiológica da vida reprodutiva para a não reprodutiva e é marcado pela redução gradual de hormônios como o estrogênio. Já a menopausa se consolida quando a mulher passa 12 meses consecutivos sem menstruar. Acontece em média aos 52 anos. E o acompanhamento dessas mulheres pode ser feito pelo SUS, o Sistema Único de Saúde. Ao perceber os sintomas, a mulher pode procurar atendimento nas unidades básicas de saúde e, se necessário, é encaminhada ao atendimento especializado. A médica ginecologista e obstetra do Hospital Universitário de Brasília, Bruna Heine, lembra que o tratamento da menopausa deve ser individualizado.
12: A terapia hormonal é o nosso tratamento de primeira linha para os sintomas climatéricos. Ele reduz até em 90% os sintomas, só que existem contraindicações. Então, por isso a importância dessa paciente passar por uma consulta, fazer uma avaliação, né, rastreios. Então, essa paciente, antes de iniciar uma terapia hormonal, normalmente a gente faz um rastreio para câncer de mama, a gente faz rastreio de doenças metabólicas, vê se a pressão, né, tá bem controlada, se não tem um diabetes descompensado.
2: Além de tratamento hormonal, o SUS também dispõe de medicamentos como estriol em creme para tratar o ressecamento vaginal, um dos sintomas da menopausa. Nas consultas, também são dadas orientações sobre alimentação, atividade física, sono e saúde mental, além da avaliação de condições crônicas. O Ministério da Saúde recomenda que a mulher tenha acompanhamento constante na atenção primária durante toda a transição. Reportagem Gabriela Noronha.
4: Na era das redes sociais, a preocupação com a segurança das mulheres também está no ambiente virtual.
5: Exposição de conteúdo íntimo sem autorização, perseguição online, ataques por meio das plataformas digitais estão entre os crimes mais cometidos na internet.
4: E o serviço Ligue 180 está se aprimorando para dar orientação mais precisa para as mulheres que sofrem esse tipo de violência.
5: Nós conversamos com a coordenadora do Ligue 180, Ellen Santos, sobre esse trabalho e o que as vítimas podem fazer quando sofrem uma agressão virtual. Acompanhe. Coordenadora Ellen Costa, bem-vinda à Voz do Brasil, um prazer ter a senhora conosco. Bom, fala pra gente um pouco mais sobre esse acordo, né, que foi firmado entre o Ministério das Mulheres e a Secretaria de Comunicação Social da Presidência da República. O que vai ser desenvolvido a partir dele? Quais são os objetivos?
13: Então, esse acordo, ele parte de uma realidade muito concreta que a gente vive, que é justamente essa violência contra a mulher que também acontece no ambiente digital e nós precisamos estar preparados para enfrentá-la, né? Então, essa parceria do Ministério das Mulheres com a SECOM, da presidência, ela tem dois eixos que são muito importantes, né? Um deles é justamente a educação midiática. A gente precisa ampliar o conhecimento das mulheres sobre os seus direitos na internet. E o outro eixo é justamente a qualificação do Ligue 180, né, que a gente sempre vem trabalhando para preparar a central, e nesse nicho agora a central vai estar cada vez mais preparada para orientar as mulheres que estejam sofrendo algum tipo de violência no mundo digital. Então a gente está falando de situações de ameaça pela internet, perseguição pelas redes sociais, né, a exposição de imagens íntimas sem consentimento e tantas outros tipos de violência.
5: Foi encaminhado um ofício, né, às plataformas digitais solicitando informações justamente sobre os mecanismos que são adotados por elas para o recebimento das denúncias de violência, como a senhora citou aí alguns exemplos, violência digital, né? Que informações vocês querem e a partir delas o que pode ser feito?
13: Então, a gente quer conhecer de maneira muito objetiva, né, como é que funciona o caminho da denúncia dentro de cada plataforma, né? Então, a gente precisa saber como é que essa mulher deve denunciar, quais são as informações que ela precisa apresentar, os prazos, né, de análise que existem dentro da plataforma e se ela recebe algum tipo de confirmação de que a denúncia foi recebida e se ela consegue também acompanhar o pedido, né, dessa denúncia, quais são os mecanismos que existem ali também para impedir que um conteúdo removido, que ele volte a circular, né? E aí a gente também quer saber como é que essas plataformas estão tratando esses conteúdos, né, que são produzidos ou manipulados por inteligência artificial e buscar estabelecer, quem sabe ali, um ponto focal também dentro dessas empresas aqui no Brasil.
5: Agora, nos casos em que uma mulher é vítima de violência digital, coordenadora, que tipos de provas ela deve reunir para denunciar posteriormente e quem ela deve procurar para fazer essa denúncia, né? A senhora acabou de mencionar aí, tem essa questão de denunciar nas plataformas, mas ela só deve denunciar na plataforma e aguardar, ela deve reunir provas, como que ela deve proceder quando ela perceber, por exemplo, que ela está sendo vítima de uma exposição de fotos íntimas ou de ameaças na internet?
13: Então, a orientação que, inclusive, as nossas atendentes já estão fazendo, né, é que sempre que for possível e seguro também, ela preserve a prova antes de apagar a mensagem ou antes de bloquear um perfil ou de denunciar aquele conteúdo na plataforma. Então, é importante que, se possível, ela consiga fazer prints completos, né, que ela mostre o perfil, a data, o horário, guardar esses links, o nome dos usuários, número de telefone, mensagem, áudio, né, vídeo que tem também, os e-mails, enfim. Se ela for fazer a denúncia na própria plataforma, guardar também o protocolo de confirmação dessa denúncia. Depois, a gente orienta para que ela procure ajuda. Então, ela pode utilizar os mecanismos de denúncia da própria plataforma ou ela pode procurar os órgãos competentes quando houver crime ali ou necessidade de um atendimento imediato. Né? A gente orienta e, quando a gente registra a denúncia, a gente encaminha para os órgãos de segurança pública, dependendo ali de quem for a competência da apuração. Então, eu quero dizer que ela pode procurar realizar essa denúncia também no Ligue 180. Né? A gente acolhe essa mulher, a gente presta as informações sobre os direitos, registra a denúncia. Então, essas provas que ela conseguiu juntar, ela também pode encaminhar para o 180 via os seus canais de acesso. E a gente orienta também sobre os serviços da rede de atendimento, quais são os órgãos que ela pode procurar no seu território. E aí, é importante a gente sempre fazer uma distinção, tá? Se houver uma situação de risco imediato, uma ameaça concreta à integridade física da mulher naquele momento, a gente sempre orienta para ligar para o 190 da Polícia Militar, que tem a competência de ser acionada nesses casos, né? Vai chegar ali numa situação de urgência e emergência.
14: Bom, para a gente concluir, então, a senhora pode dizer para a gente quais são os canais do Ligue 180, né? Obviamente, a gente tem a ligação para o número 180, mas o Ligue 180 hoje é uma plataforma maior e tem outros canais, né?
13: Sim, a central hoje é uma central que ela é multicanal, né? Então, sim, a gente liga gratuitamente para o 180, que é o tridígito, é muito bem disseminado, mas a gente também tem o atendimento via WhatsApp, através do número 61961100180. Nós temos o atendimento por e-mail, videochamada Libras, o webchat, todos esses também no site do Ministério das Mulheres. Todos esses canais funcionam 24 horas por dia, todos os dias da semana, tá? Aí eu gostaria só de reforçar para as mulheres que estão nos acompanhando ou terceiros que sabem de situações, né? Não precisa esperar uma situação se agravar para procurar o Ligue 180. Então, se ela estiver vivendo uma situação de violência, inclusive no ambiente digital, ou simplesmente se ela tiver uma dúvida sobre os seus direitos, sobre onde buscar ajuda, procura a central, procura o Ligue 180. A gente existe justamente para acolher, para orientar, ajudar essa mulher a encontrar os caminhos de proteção.
14: Muito bem, no ambiente digital e fora dele também, né? Eu conversei com a Ellen dos Santos Costa, coordenadora-geral da Central de Atendimento à Mulher, o Ligue 180. Muito obrigada, Ellen, pela sua entrevista à Voz do Brasil.
13: Eu que agradeço, um bom trabalho a todos.
4: A Procuradoria-Geral da Fazenda Nacional publicou edital que oferece condições para regularização de débitos.
5: A depender do caso, o contribuinte pode conseguir até 100% de desconto. Para transações de pequeno valor, a redução pode chegar a 50% do total da dívida.
4: Os interessados têm até o dia 9 de outubro para aderir através do endereço regularize.pgfn.gov.br.
5: E as empresas que pensam em renegociar dívidas com a União contam com uma novidade.
4: O sistema Regularize agora permite acesso às funcionalidades usando a conta gov.br.
15: O novo acesso ao sistema Regularize está disponível para quem é responsável por uma pessoa jurídica e tem conta gov.br, nível prata ou ouro. A novidade torna mais direto o acesso aos serviços do Regularize e dispensa a necessidade de outros procedimentos para entrar no ambiente da pessoa jurídica, como detalha Raquel Ribeiro de Carvalho, coordenadora nacional de atendimento da Procuradoria-Geral da Fazenda Nacional.
16: Você poderá, por exemplo, consultar débitos inscritos em dívida ativa da União e do FGTS em nome da empresa, emitir guia de pagamento, fazer negociação do débito da empresa, mas atenção, Para conseguir esse acesso, você precisa constar como responsável legal pelo CNPJ no Cadastro da Receita Federal do Brasil.
15: Para acessar, é só seguir estes passos. Após fazer o login no portal Regularize com a conta gov.br, prata ou ouro, clique no seu nome e depois em alterar perfil de acesso. Informe o CNPJ da empresa pela qual você é responsável e clique em alterar perfil. O endereço do portal é o gov.br/regularize. Reportagem Luciana Colares de Holanda.
5: O Programa Nacional de Acesso ao Ensino Técnico e Emprego, o Pronatec, está com 1 milhão e 500 mil vagas abertas para cursos gratuitos de qualificação profissional voltados à área ambiental.
4: As oportunidades estão distribuídas em 11 estados e incluem formações em áreas como energias renováveis, biocombustíveis e preservação do meio ambiente.
17: Ao todo, serão oferecidas 1,5 milhão de vagas para cursos de qualificação profissional em áreas relacionadas à preservação, conservação, recuperação ou melhoria do meio ambiente. O diretor de Articulação e Fortalecimento da Educação Profissional e Tecnológica do Ministério da Educação, Sérgio Pedini, conta onde os profissionais que concluírem esses cursos poderão atuar.
18: A sociedade mudou, né? Todas as atividades acabam derivando para um interesse na área ambiental, o que é muito bom, né? Frente ao que a gente encontra de desafios aí de mudanças climáticas, né? Então, hoje uma capacitação dessa qualifica a pessoa para atender qualquer setor.
17: As vagas são oferecidas por meio do Pronatec, o Programa Nacional de Acesso ao Ensino Técnico e Emprego. O programa tem como objetivo expandir o acesso à educação profissional e tecnológica e contribuir para a inserção de jovens e adultos no mercado de trabalho. Os 11 cursos gratuitos são ofertados nos estados do Maranhão, Minas Gerais, Mato Grosso do Sul, Pará, Pernambuco, Piauí, Rio de Janeiro, Rio Grande do Norte, Roraima e Rio Grande do Sul. Jonas Benício Costa é pedreiro e decidiu investir em uma nova formação. Agora, ele é aluno do curso de instalador de sistemas fotovoltaicos, oferecido pelo Instituto Federal do Maranhão, e conta como tem sido a experiência.
19: A gente cresce um pouco mais no mercado de trabalho, enriquece o currículo, e são vários benefícios que um curso desse tem a oferecer para a gente, né? Porque o conhecimento é uma coisa que ninguém te rouba.
17: Sérgio Pedini, do Ministério da Educação, destaca a importância de investir na educação profissional.
18: Cursos de qualificação profissional acabam abrindo oportunidades muito semelhantes a quem tem um título de graduação, que inclusive muitos estão passando dificuldade. Então a gente tem que entender a educação profissional tecnológica como um espaço de oportunidades para esse mundo que mudou.
17: As vagas e os cursos disponíveis podem ser consultados no painel de oportunidades do Pronatec, na internet. Para participar, é necessário atender aos pré-requisitos indicados para cada curso. As informações sobre inscrição estão disponíveis nos editais e nos canais das instituições que oferecem os cursos. Reportagem Márcia Fernandes.
5: Participantes do Exame Nacional do Ensino Médio, que são concluintes da rede pública de ensino, deverão selecionar obrigatoriamente o idioma de preferência para a prova de língua estrangeira até o dia 18 de outubro.
4: Os estudantes devem escolher entre inglês ou espanhol. Quem perder esse prazo fará obrigatoriamente a prova de inglês, sem chance de mudança.
5: E aqueles que tiveram a inscrição automática deverão preencher o questionário socioeconômico disponível no site de inscrição para acessar o local de prova.
4: Para fazer o preenchimento e também selecionar a língua estrangeira, basta acessar enem.inep.gov.br.
5: E essas foram as notícias do Governo Federal.
4: Uma realização da Secretaria de Comunicação Social da Presidência da República.
5: Com produção da empresa Brasil de Comunicação.
4: Fique agora com o Minuto do TCU. Em seguida, as notícias do Poder Judiciário e do Congresso Nacional. Boa noite.
5: Boa noite, até amanhã.
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21: STF exclui o crédito presumido de ICMS da base do PIS e da COFINS.
22: Resolução do CNJ prevê fim de processos judiciais em dívidas de até 10 mil reais.
21: Missões de observação eleitoral destacam a transparência e organização das eleições 2026.
22: Boa noite, eu sou Marcela Luiza.
21: E eu sou Walter Lima.
22: O Supremo Tribunal Federal excluiu o crédito presumido de ICMS da base do PIS e da COFINS.
21: Prevaleceu o entendimento de que o benefício fiscal concedido por estados e pelo DF não deve integrar a base das contribuições federais. Marta Ferreira.
23: O julgamento chegou a ser iniciado no plenário virtual, quando havia sido formada maioria favorável aos contribuintes. Só que um pedido de destaque levou a análise para o plenário físico. Os votos proferidos pelos ministros aposentados foram mantidos. Autor do destaque, o ministro Gilmar Mendes, votou no sentido da inclusão dos créditos presumidos de ICMS na base de cálculo do PIS e da COFINS, mantendo a posição que havia adotado no plenário virtual. No final, prevaleceu o entendimento de que o benefício fiscal concedido por estados e pelo Distrito Federal não deve integrar a base das contribuições federais.
22: Resolução do CNJ de 2026 prevê o fim de processos judiciais referentes a dívidas de baixo valor movidos por bancos.
21: A norma prevê a extinção de processos judiciais movidos por bancos quando a dívida for de até 10 mil reais. Marcelo Della Libera.
24: Essa resolução trata de processos de baixo valor e sem perspectiva de satisfação, ou seja, quando não foi possível localizar o devedor ou quando, mesmo localizado, não foram encontrados bens suficientes para pagar a dívida. Tratam de processos de cobrança que continua tramitando, mas sem perspectiva concreta de que o credor consiga receber o valor que lhe é devido. O objetivo da medida é aumentar a eficiência do sistema de justiça, que deixa de lado dívidas de baixo valor sem perspectiva de pagamento e pode priorizar processos mais complexos.
22: Convidados internacionais que participaram das missões de observação eleitoral neste ano reconheceram a confiabilidade, a organização e a transparência do trabalho da Justiça Eleitoral na condução do primeiro turno das eleições.
21: O relatório preliminar foi divulgado nesta terça-feira. Vitor Struck.
25: O documento foi elaborado por representantes da Organização dos Estados Americanos, a OEA, do Parlamento do Mercosul, do Carter Center dos Estados Unidos, da Liga dos Estados Árabes, além de universidades brasileiras, como a Pontifícia Universidade Católica de São Paulo. Participaram das missões 91 observadores e observadoras de 23 nacionalidades.
22: Tribunal Superior do Trabalho e Astral, Associação Brasileira de Televisões e Rádios Legislativas, firmam um acordo de cooperação institucional.
21: Uma forma de ampliar a divulgação de conteúdos audiovisuais produzidos pelo Tribunal. Rafael Silva.
26: A parceria com as emissoras que integram a Astral vai permitir à Secretaria de Comunicação Social do TST levar a um maior número de ouvintes por todo o país todo o conteúdo multimídia produzido. Tudo o que é de interesse nas relações de trabalho pode ser utilizado pelas emissoras associadas em diferentes formatos e plataformas, como televisão, rádio, sites, aplicativos, plataformas de streaming, redes sociais e podcasts.
22: STJ decide que violação de patente permite reconhecer dano moral presumido.
0: Isso significa que não é preciso prova de prejuízo à imagem, à reputação ou ao prestígio da empresa. Fátima Uchoa.
6: O STJ restabeleceu a condenação por danos morais imposta pelas instâncias de origem em Goiás a empresas que fabricaram e venderam sem autorização do titular cópia de uma máquina agrícola protegida por patente de modelo de utilidade concedida pelo Instituto Nacional da Propriedade Industrial para proteger melhorias no uso ou na fabricação de objetos já existentes. Para os ministros, a proteção da patente como espécie de propriedade industrial segue a mesma lógica já adotada pelo STJ a casos de uso indevido de marca. A relatoria foi do desembargador convocado Luiz Carlos Gamboge.
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22: Uma boa noite.
0: E até amanhã.
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10: Eu sou Paula Groba.
11: E eu sou Humberto Pinheiro.
10: E estes são os destaques de hoje do Jornal do Senado, que começa agora.
11: Em segundo dia de discussões, fim da escala 6-1 gera debate sobre momento da votação.
10: Senadores divergem sobre MP que proíbe bets no Brasil.
11: Agentes de trânsito podem ter lei geral e porte de arma.
10: Boa noite.
11: Boa noite.
10: A proibição das bets em todo o país divide governo e oposição no Senado. Na volta dos trabalhos parlamentares após o primeiro turno das eleições, os senadores discutem os efeitos da medida provisória que suspende a atuação das empresas de apostas.
11: Em vigor desde 25 de setembro, a MP é questionada no Supremo Tribunal Federal por representantes do setor que alegam violação à segurança jurídica e à livre iniciativa. Os detalhes com o repórter Alexandre Campos.
12: O futuro da medida provisória que proíbe as bets em todo o território nacional está nas mãos do Supremo Tribunal Federal. Relator de ações que questionam a constitucionalidade da lei que regulamenta as apostas de cota fixa no país, o ministro Luiz Fux deve decidir também sobre os pedidos de entidades ligadas ao setor para suspender a eficácia da MP editada pelo governo em 25 de setembro. Associações das empresas que exploram esse negócio no país e de emissoras de rádio e TV, além de clubes de futebol, alegam que o texto gera insegurança jurídica e viola o princípio da livre iniciativa. Ao se manifestar contrariamente à exploração de apostas no país, a senadora Damaris Alves, do Republicanos do Distrito Federal, afirmou que os representantes desse segmento têm razão em questionar a proibição imediata por meio de medida provisória.
27: Eles contrataram. Existe contrato de publicidade com emissoras. Então, quando você tem um contrato de publicidade, você já contratou um monte de gente. Então, vai ter desemprego. Então, que acabe-se com as bets de forma escalonada, dando para o segmento a oportunidade de interromper os seus contratos sem prejudicar tanta gente. Mas podemos, por exemplo, de imediato proibir as publicidades. Eu sou relatora do projeto que proíbe a publicidade. Isso sim, vamos proibir a publicidade. Agora, acabar do jeito, o Congresso cometeu um erro em liberar, agora vai cometer um outro erro acabando dessa forma.
12: Já o senador Jacques Wagner, do PT da Bahia, acredita que se o ministro Luiz Fux não for favorável à ação que questiona a MP, o texto deve ser aprovado pelo Congresso Nacional.
28: Eles ingressaram no STF. Eu não sei qual vai ser a posição do ministro Fux, que foi para quem foi distribuído. Aqui eu acho difícil que alguém sustente contra o que virou uma doença social de graves consequências no Brasil inteiro. Então, defender o dinheiro dos donos da Rebetes contra o suicídio e a depressão de milhares de pessoas, eu acho muito difícil.
12: Além de proibir as Betes em todo o território nacional, a MP editada pelo pelo governo veda publicidade, propaganda e patrocínio relacionados a esse tipo de atividade e impõe obrigações aos provedores de aplicações de internet e lojas virtuais, como o impedimento de oferecer produtos ou serviços referentes a apostas.
10: E os agentes de trânsito podem ganhar uma lei geral para unificar o regime jurídico da carreira em todo o país.
11: A proposta, já aprovada na Comissão de Segurança Pública e em análise na Comissão de Constituição e Justiça, também garante o direito ao porte de arma de fogo para profissionais que atuam em atividades externas. Repórter Bruno Lourenço.
2: A proposta de lei geral dos agentes de trânsito aprovada na Comissão de Segurança Pública reconhece a carreira como típica de Estado. O relator, senador Efraim Filho, do PL da Paraíba, destacou que esse entendimento evitaria a delegação integral de suas atribuições a empresas privadas. Sobre o porte de arma, o senador defendeu, na ocasião, a previsão de que o direito seja restrito aos agentes que trabalham diretamente na fiscalização ostensiva.
4: Apesar de considerarmos valorosa a previsão de porte de arma de fogo para os agentes de trânsito, é necessário limitar esse direito àqueles servidores que exerçam atividades de forma ostensiva e externa, tendo em vista o caráter finalístico restritivo do Estatuto.
2: O texto, que será analisado agora na Comissão de Constituição e Justiça, tem o objetivo ainda de evitar uma ampliação conceitual excessiva da atividade policial, ao assegurar que as atribuições de engenharia e educação continuem sendo partes integrantes da segurança viária, sem serem descaracterizadas. Depois da CCJ, o projeto de lei vai ao plenário do Senado.
10: Tomou posse nesta terça-feira a nova senadora pelo Distrito Federal, Leani Lemos, do PSB. Servidora de carreira do Senado desde 1993, ela ocupa a vaga da senadora Leila Barros, de quem é primeira suplente. Leila está licenciada por 120 dias para tratar de interesses particulares. O afastamento termina em fevereiro de 2027.
11: No primeiro discurso como senadora, Leani disse que vai atuar em defesa da democracia, do fortalecimento das instituições e do federalismo. Também citou como prioridades uma gestão pública eficiente, a redução das desigualdades e a ampliação de oportunidades. Emocionada, Leani lembrou sua trajetória no Senado e a história do pai, um paraibano que chegou a Brasília em 1958 para trabalhar na construção do prédio do Congresso Nacional.
13: Hoje, os netos do meu pai estão aqui, na tribuna de honra. Mas muitos outros netos de candangos continuam a lutar por um emprego, um salário digno, uma jornada digna, uma jornada que não seja 6x1. E uma vida de alegria com suas famílias. É tudo o que essas pessoas pedem e é pouco.
10: E a proposta que acaba com a escala 6x1 no Brasil avançou mais uma etapa no Senado, mas o momento da votação divide os senadores.
11: Na segunda sessão de discussão, a oposição questionou a decisão de acelerar a análise às vésperas do segundo turno das eleições. Já a base do governo defendeu a votação e classificou o fim da escala 6x1 como uma reivindicação histórica dos trabalhadores. Repórter Douglas Castilho.
14: Líder da oposição, o senador Rogério Marinho, do PL do Rio Grande do Norte, questionou o fato de o governo pautar o tema às vésperas do segundo turno.
15: Não nos negamos a discutir jornada, não nos negamos a discutir esse ou qualquer outro assunto. A estratégia é que o regimento seja cumprido, que haja discussão, que haja interstício, que não haja atropelo. Nós não somos contra nem a favor do fim da escala 6x1, nós somos a favor de que haja uma jornada flexível. Quem trabalha precisa ter a condição de escolher e fazer a sua própria condição de trabalho.
14: A líder do governo no Senado, Tereza Leitão, do PT de Pernambuco, disse que já está colhendo assinaturas para acelerar a tramitação.
16: Meu desejo era que essa PEC fosse votada aqui no plenário imediatamente depois da aprovação quase unânime na Comissão de Constituição e Justiça. O que é que pode mudar este rito? É um calendário especial. Estamos recolhendo as assinaturas.
14: Faltam 3 sessões de discussão para a votação em primeiro turno e outras 3 para o segundo turno. Entre os dois momentos, deve haver um intervalo de 5 dias úteis que poderá ser modificado caso o requerimento de Tereza Leitão seja aprovado.
1: Eleições 2026.
10: Você sabia que eleitores que não votaram no último domingo podem votar normalmente no segundo turno? Isso acontece porque a Justiça Eleitoral considera cada turno como uma eleição independente. Por isso, o não comparecimento à primeira etapa da votação não impede a participação no segundo turno. Para votar, a eleitora e o eleitor precisam apenas estar com o título em situação regular, ou seja, o documento não pode estar cancelado nem suspenso.
11: No dia 25 de outubro, o Distrito Federal e 6 estados irão eleger seus governadores. Na mesma data, ocorrerá em todo o país o segundo turno para escolher o presidente da República. O senador Paulo Paim, do PT do Rio Grande do Sul, enfatizou a importância de voltar às urnas. Na avaliação dele, os eleitores devem comparar os projetos dos dois candidatos e acompanhar os debates que devem ocorrer antes da eleição.
3: No fundo, pede para que as pessoas votem, que assim é a democracia. Mas comparem os dois projetos. São dois projetos. Você pode escolher. Quando der o debate dos dois candidatos, cada um vai demonstrar o que fez durante a vida e o que pretende fazer ganhando as eleições.
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11: Edição de Paula Groba e trabalhos técnicos de Eliseu Caires. O Jornal do Senado fica por aqui. Acompanhe agora as notícias da Câmara dos Deputados. Boa noite.
10: Boa noite e até amanhã.
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17: Plenário da Câmara pode votar mudanças na legislação sobre mineração.
18: 12 partidos e 2 federações não cumpriram a cláusula de barreira.
17: Bancada feminina manterá atuação suprapartidária na próxima legislatura.
18: Boa noite. Deputadas da bancada feminina afirmam que a atuação do grupo continuará sendo suprapartidária em 2027. Os resultados das urnas mostraram um aumento de 90 para 109 deputadas entre os 513 que compõem a Câmara. A repórter Silvia Munhato tem as informações.
19: Deputadas da bancada feminina da Câmara acreditam que, apesar da acentuada divisão ideológica do país, reafirmada nos resultados do primeiro turno das eleições, a atuação do grupo continuará sendo suprapartidária. Em entrevistas ao programa Painel Eletrônico da Rádio Câmara, tanto a deputada Jaque Rocha, do PT do Espírito Santo, atual coordenadora da bancada, quanto a deputada Soraya Santos, do PL do Rio de Janeiro, defenderam, por exemplo, a luta pela reserva de cadeiras para as mulheres no parlamento. Hoje há reserva de 30% para candidaturas femininas, com recursos proporcionais, mas não de cadeiras. Jaque Rocha acredita que a reserva poderia começar com os mesmos 30%. A partir de 2027, a bancada vai subir de 90 para 109 deputadas, em um total de 513, ou seja, pouco mais de 20%. Para Soraya Santos, a reserva poderia ser de 50%, já que as mulheres representam 52% do eleitorado. Segundo ela, isso poderia até reduzir os ataques contra as candidaturas femininas.
20: Se você perguntar para as deputadas e parlamentares dos países europeus, elas não sofrem esse tipo de ataque. Por quê? Porque as cadeiras já estão lá definidas, 50% para um, 50% para outro, ou 30% que seja. Isso já está consolidado. Então, as mulheres, ainda por cima, sofrem ataques de formas diferentes para que elas se desestimulem na disputa eleitoral.
19: Soraya Santos lembra que ainda há muito o que fazer, já que estados como Piauí e Roraima e o Distrito Federal não elegeram nenhuma mulher como deputada federal. Para Jaque Rocha, as mulheres acabam se unindo em relação a várias pautas que são comuns.
23: A gente consegue colocar o direito das mulheres acima de qualquer questão ideológica ou até mesmo de pensamento individual. No dia de hoje, infelizmente, as estatísticas nos mostram que vão morrer 4 mulheres vítimas de feminicídio no nosso país. Então, nós não podemos fechar os olhos para esses dados e estatísticas.
19: Jaque Rocha explicou que a principal pauta é colocar mais recursos no orçamento para temas como combate à violência contra a mulher e o apoio ao empreendedorismo feminino. Da Rádio Câmara de Brasília, Silvia Minhato.
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7: 12 partidos e duas federações não cumpriram a cláusula de barreira nas eleições deste ano, mas a situação ainda pode mudar com decisões judiciais. Quem explica os detalhes é a repórter Paula Bittar.
9: Nas eleições deste ano, 12 partidos políticos e duas federações não atingiram a cláusula de barreira. Criada em 2017, a cláusula estabelece critérios para que as legendas possam acessar os recursos do fundo partidário e o tempo de rádio e TV destinado à propaganda partidária. Segundo as regras, os partidos precisavam obter nas eleições para deputado federal ao menos 2,5% dos votos válidos distribuídos em pelo menos 9 estados, com um mínimo de 1,5% dos votos válidos em cada um. A outra opção era eleger pelo menos 13 deputados federais, distribuídos em no mínimo 9 estados. PDT, Agir, Mobiliza, Avante, PSTU, PCB, PRTB, DC, PCO, Democrata, UP e Missão foram as legendas que não passaram na cláusula de barreira. Desses, apenas PDT, Avante e Missão elegeram algum deputado. Já as federações que não cumpriram os critérios foram PSOL Rede e PRD Solidariedade. Marina Lacerda, cientista política e professora do mestrado da Câmara, ressalta que o papel da cláusula de barreira é evitar uma superfragmentação partidária e permitir o debate político.
21: Qual é o objetivo do sistema proporcional? Você representar a diversidade de opiniões que existem na sociedade. O problema do sistema proporcional é que ele pode ter regras que vão levando a uma fragmentação partidária imensa. Então, ao longo da última década, o Brasil foi criando regras para equilibrar. Não perder a representação de minorias e de grupos que não são majoritários na sociedade, mas também de ter uma racionalidade do sistema partidário.
9: Mas esse equilíbrio nem sempre...